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0: Obrigado, gente!
1: A música boa, viu?
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0: Vinícius Barazinho.
1: Tamo junto, meu irmão. Segundo.
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0: Valeu! 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
2: Valeu!
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1: De senhor. Tá com saudade, né, minha filha?

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0: Oi.
1: Pode ir lá.
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0: Valeu!
1: Murilo, Murilo Rufi.
2: Obrigado, velho.
0: Obrigado, gente. Obrigado, mais uma vez.
2: Irmão.
0: Muito, muito, muito, muito obrigado. Que Deus abençoe muito sua vida, seu projeto,
2: obrigado
0: sua carreira, sua história.
2: Muito feliz, viu? Muito
0: viu?
2: Feliz.
0: Que isso,
2: obrigado
0: amor.
2: De coração
0: obrigado.
2: Por tudo.
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0: Wesley, obrigado.
1: Valeu, parceiro.
0: Bruno e Marrom.
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0: diferente dos iguais, viu?
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1: Thiago Mastra.

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1: Daniese Santiago.

0: rapaziada.
1: Deus abençoe.
0: Tamo junto. Junto.
1: É nóis.
0: Valeu.
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0: Parabéns, viu?
1: Parabéns. Parabéns, viu? Que coisa mais gostosa.
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1: Hugo Henrique e Jorge.

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0: Ai, Gustavo Lima!
1: Isso é Bruno e Denner.
0: Oh, irmão, muito obrigado, cara.
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0: Outro aí.
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0: Isso, Marazinho.
1: Junto, meu irmão.
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1: Rádio Cidade de Vitória informa a hora certa.
2: 6 horas. Repita. 6 horas.
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1: 6:13. Repita. 6:13.
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1: Rádio Cidade de Vitória, informa a hora certa.
2: 6:28.
3: Repita.
2: 6:28.
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5: Mesmo com multas que somam 161 milhões e meio de reais, produtores rurais, que também são candidatos em 2026, acessaram 253 milhões e 600 mil reais em crédito rural. O programa de crédito do governo federal oferece empréstimos com juros subsidiados pela União como uma forma de alavancar o agronegócio brasileiro. De acordo com um levantamento feito pelo Greenpeace, 137 candidatos neste ano, de 21 partidos, acumularam pelo menos uma multa ambiental entre 2008 e 2026. Desse grupo, 17 candidatos ainda têm dívida ativa, o que significa que elas não foram pagas ainda, somando mais de 84 milhões de reais em dívidas não quitadas com a União. Coordenadora da Frente de Desmatamento Zero do Greenpeace Brasil, Cristiane Mazetti, aponta que essa relação acaba se refletindo dentro do Congresso e das decisões políticas quando o assunto é a proteção ambiental.
6: Bom, a gente vê que os partidos desses candidatos também são partidos importantes em votações de desmonte da legislação brasileira. Né? Então, a gente não olhou cada nome e como cada nome que a gente traz na matéria votou em questões específicas, mas a gente sabe que tiveram várias votações importantes que fragilizaram instrumentos importantes de proteção ambiental, como é o caso do licenciamento ambiental, que a gente chama de PL da devastação.
5: Além do acesso ao crédito rural, os candidatos também têm à disposição recursos do Fundo Eleitoral. Este é um fundo público voltado ao financiamento de parte das campanhas eleitorais. Advogado e professor de Direito Constitucional, Renato Merrana, explica que as multas em si não impedem candidaturas, pois elas não se enquadram necessariamente na lei de ficha limpa.
7: É que o ilícito administrativo que sujeita o infrator à aplicação de multa, ele não se enquadra na lei da ficha limpa. Portanto, o simples fato de existir uma multa ambiental não significa necessariamente que essa pessoa vai estar enquadrada na lei da ficha limpa. Por quê? Porque eu preciso olhar se tem também, junto com essa sanção, a aplicação de sanção criminal.
5: Candidaturas à Câmara Federal e às Assembleias Legislativas lideram o número de postulantes com multas ambientais. Entre os partidos, PL, MDB, Podemos, Novo, PSD e Republicanos concentram mais da metade dos nomes multados e candidatos entre 2008 e 2026. Porém, o estudo do Greenpeace mostra uma democracia quando o assunto é o desrespeito à legislação ambiental. PT, PCdoB e até mesmo o Partido Verde têm entre seus candidatos nomes de pessoas que foram multadas por descumprimento da lei ambiental e que acessaram o crédito rural. Cristiane Mazetti aponta que, em razão disso, o Greenpeace tem defendido regras mais duras na hora de permitir o acesso aos programas de crédito subsidiado.
6: A única restrição nesse sentido que nós temos é se o requerente do crédito tiver embargo por desmatamento. Uma infração ambiental, ela pode gerar como penalidade embargo ou multa, ou ambos. Uma das demandas do Greenpeace sobre essa agenda para os reguladores é que eles aprimorem, né, essas exigências socioambientais desse manual de crédito rural e coloquem como critério que a pessoa não tenha nenhuma infração ambiental, que isso não se restrinja só à propriedade financiada, mas também se existe, se consta algum tipo de infração no nome, né, da pessoa que está tentando obter o crédito.
5: No caso dos 17 candidatos que ainda têm dívidas por multas ambientais, em média, eles receberam cerca de R$ 14,60 em crédito rural cada. A maior parte das multas foram aplicadas pelas chamadas infrações contra a flora, que contemplam crimes como desmatamento e queimadas ilegais. Produção e reportagem, Eduardo.
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1: 6:46. Repita. 6:46.
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0: audiência, você. 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
2: Rádio Cidade de Vitória informa a hora certa.
3: 7 horas. Repita, 7 horas.
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3: Celebrado em 1º de outubro, o Dia Internacional da Pessoa Idosa promove a conscientização sobre o envelhecimento populacional e a garantia de direitos na terceira idade. Neste ano, a data também chama atenção para a participação dessa população nas eleições. A partir dos 70 anos, o voto é facultativo. Ainda assim, ir às urnas continua sendo uma forma de exercer a cidadania e de fazer valer seus interesses. É o que destaca Clea Cloure, cofundadora do Data 8 e líder do movimento 70+.
4: Essas pessoas, elas continuam tendo interesses, desejos e projetos para o futuro. E é importante que ela coloque o seu desejo nas urnas para que ela entenda que país é esse que ela quer viver. E uma frase muito simples que pode incentivá-las é: vamos votar, eu vou com você.
3: Mais de 17 milhões de brasileiros com 70 anos ou mais estão aptos a votar, até mesmo aqueles que ficaram de fora das últimas eleições. As pessoas idosas têm prioridade nas filas e os eleitores com 80 anos ou mais devem ser sempre os primeiros. Os seus acompanhantes também têm prioridade na votação. Além disso, aqueles com mobilidade reduzida podem ter uma pessoa de confiança na cabine. De acordo com Clea Cloure, a família, os amigos e toda a rede de apoio podem fazer a diferença.
4: É importante se organizar antes, conferir o local de votação, pensar no melhor horário. Nós estamos recomendando que seja logo cedo, mas eu acho mais importante de tudo ir além. Por que que esse dia não pode ser um dia especial para a família? Combinar um almoço depois, reunir filhos e netos.
3: Aposentados e pensionistas do INSS que forem votar terão a prova de vida atualizada sem precisar ir ao banco. Neste primeiro turno são 6 escolhas: presidente, governador, 2 senadores, deputado federal e deputado estadual ou distrital. Para facilitar, é bom levar uma colinha em papel com o número dos candidatos. E não esqueça, é obrigatório apresentar um documento oficial com foto. A votação acontece no domingo, dia 4 de outubro, das 8 da manhã às 5 da tarde, no horário de Brasília. Produção e reportagem, Valquíria.
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1: 7:16. Repita. 7:16.
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2: 7:28. Repita. 7:28.
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5: A taxa de ocupação do Brasil segue em alta com um dos menores índices históricos. De acordo com o IBGE, 5,3% da população ativa está trabalhando, um total de 103 milhões de pessoas. Era de se esperar que as famílias estivessem melhores financeiramente, mas não é o que acontece. Segundo dados do Banco Central, a inadimplência nas operações de crédito chegou a 5% em agosto, o maior patamar da série histórica iniciada em março de 2011. Para o analista em finanças e macroeconomia, Benny Fards, o principal motivo para a inadimplência é a taxa de juros.
6: E o que acontece é que famílias foram se endividando ao longo dos últimos anos com uma taxa de juros muito alta. Lembrando que a nossa taxa Selic, ela estava na casa dos 15% e foi caindo aos pouquinhos. Mas a taxa de juros que chega lá no consumidor final, lá na dona de casa, lá no aposentado que pega um consignado, lá no trabalhador que quer comprar algum produto, uma geladeira, um fogão, o juro que ele paga é muito mais alto. Então, ao longo dos últimos anos, o juro alto, ele comprometeu muito a capacidade de pagamento das famílias.
5: Além dos juros altos, a qualidade dos empregos não oferece a renda necessária para a manutenção das famílias. Daí a opção é se aventurar em bicos para ganhar um pouco mais ou se endividar mais ainda. Na avaliação de Benny Fardi, em um país de 210 milhões de pessoas, 80 milhões não estão conseguindo zerar as dívidas e a situação tende a piorar.
6: Que nós estamos entrando num dos períodos mais desafiadores da economia brasileira. A gente está indo pro fundo do vale de um movimento de possível recessão no Brasil. Os próximos 2 anos tendem a ser muito desafiadores, e aqui eu recomendo a todos que estão me acompanhando a tomar o maior cuidado do mundo, redobrar a atenção na hora de se endividar, de fazer empréstimos de longo prazo, cuidar com os juros, porque os próximos 2 anos vão ser muito desafiadores, independente de quem vença a eleição presidencial. Qualquer presidente que sentar naquela cadeira vai ter um desafio enorme, porque a economia brasileira está muito, muito mal e não há nenhum plano claro do que vai ser feito para que as famílias saiam da inadimplência e do endividamento.
5: Para o especialista em finanças, programas como o Desenrola, já na terceira fase, não resolvem o cerne do problema.
6: Você resolve momentaneamente o problema de algumas pessoas, mas a absoluta maioria dos mais de 80 milhões de pessoas que estão inadimplentes, não é endividado, é inadimplente, não vai conseguir sair da situação que está se o país não reduzir juros, se o país não tiver políticas sérias de transferência de renda para as pessoas através do trabalho, através de empregos com melhores salários.

0: e uma inflação sob controle. Novamente, a nossa inflação ela está absolutamente fora do controle, ela está acima do teto da meta.
1: O Banco Central classifica como inadimplentes pessoas físicas e jurídicas com operações de crédito com mais de 90 dias de atraso. Em relação a pessoas físicas, a taxa de inadimplência saltou de 5,8% em julho para 6% em agosto. No caso das empresas, a inadimplência ficou estável em 3,3%. Mas o maior valor desde outubro de 2017. De Brasília, Alan Barbosa.
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1: 7:46. Repita. 7:46.
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2: 8 horas. Repita. 8 horas.
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outro lado, bom dia na paz do Senhor, boas novas para você nesta manhã, agora 8 horas e 16 minutinhos. Bom dia, meus amados irmãos, amigos da programação Boas Novas. Hoje, nesta manhã abençoada, temos sabadão de bênçãos. Bom dia na paz do Senhor. Bom dia para você que já está, ó, sintonizadinho desde bem cedinho, né? Já amanheceu o dia aí, já ligou o rádio, esperando Boas Novas. Esse é o programa Boas Novas, gente. Nós estamos aí, olha, toda quarta, quinta e sexta-feira, das 11 até as 13 horas. E hoje, sábado, sabadão de bênçãos especial para você. Hoje, dia 3 de outubro de 2026. Bom dia na paz do Senhor. Você que está em casa, você que está no trabalho, você que já saiu para pescar, para roça, né? A sua rotina diária, mas aí, ouvindo Boas Novas nesta manhã, eu quero com muito carinho saudar, meu amado, a você com a gloriosa paz do Senhor. Eu quero que você fique com a gente até as 11 da manhã. Bom dia para você, Deus abençoe sua vida, sua família. Então, nosso bom dia de hoje é com gratidão, né, amados? Gratidão, gratidão, bom dia. Gratidão a Deus por tudo, por mais um dia, pela oportunidade de estarmos aqui vivos, gratos ao Senhor, porque Ele é bom, Ele é misericordioso, né? Então, eu quero ler um texto da palavra do Senhor nesta manhã, no livro de Josué, no capítulo 1, apenas o verso 9, versículo muito conhecido do povo de Deus, né? Não fui eu que te ordenei, seja forte e corajoso. Não se apavore nem desanime, pois o Senhor, o seu Deus, está com você por onde você andar. Oh, amados, esse versículo nesta manhã para nós é como um abraço firme do nosso Deus, né? Em meio a todos os medos, a todas as nossas incertezas diárias. Então, o Senhor, Ele não está apenas nos sugerindo que nós tenhamos coragem. Ele está nos ordenando, seja forte. Ai, irmã Nali, eu não tenho força. Deus está dizendo para nós, seja forte. Seja forte. Seja corajoso. Por quê? Por que que eu tenho que ser forte? Por que que eu tenho que ter coragem? Porque você não está sozinho. Nós estamos aqui dentro de um contexto lindo do povo de Deus, que estava diante de um grande desafio, liderado por Josué, véspera e bem pertinho da entrada, da conquista da terra prometida. Então ele estava em uma missão de muita responsabilidade, substituir o grande legislador de Israel, Moisés, que já não estava mais entre eles. E aquele momento, aquela missão, trouxe ao coração de Josué insegurança, muita responsabilidade, muito risco. Mas Deus os lembra de uma verdade poderosa para ele e para nós nesta manhã. Eu estou com você, louvado seja o nome do Senhor. Então, não importa a dificuldade, é grande, pequena, média, não interessa. Seja forte. Tem uma decisão difícil para você? Um momento de perda? Um sentimento de incapacidade? Pois é, Deus está com você. Ele caminha do seu lado. Ele sustenta as tuas mãos fracas. Ele te fortalece. Então a escolha de hoje para nós é coragem. Queridos, e eu quero te dizer, você não pode confiar nas suas próprias forças, mas você tem que decidir confiar no Deus que nunca falha. Amém? Bom dia para todo o povo de Deus. Então nós vamos continuar a programação orando ao Senhor nesta manhã. Eu quero orar por você, com você, pela sua família. Se você puder parar só um pouquinho aí, bota essa louça aí, desliga essa torneira, pare só um pouquinho se você estiver na roça. Vamos orar ao Senhor. Se você estiver aí, talvez jogando rede, esperando, né, o peixe. Vamos orar, dá só uma paradinha. Oi, irmã Nali, eu não posso parar.
Mas feche seus olhos, se você puder. Ou se você não puder fechar os seus olhos, mas pense comigo nesta manhã. Vamos orar juntos, amém? Soberano Deus e eterno Pai, diante do Senhor nós estamos nesta manhã, graças a Ti por mais um dia, por mais uma oportunidade. E nós estamos, Senhor, diante do Senhor pedindo força, coragem para vencermos os desafios deste dia. Que nós não possamos temer, nem nos desanimar, porque a Tua palavra nos garante que o Senhor está conosco. Então, Senhor, nós pedimos nesta manhã, renova a nossa fé, a nossa mente, o nosso coração, porque em Ti, Senhor, nós confiamos. Amém? Gratos a Ti, Senhor, por tudo, em nome de Jesus. Amém? Então, amados, vamos continuar a nossa programação de hoje. Bom dia na paz do Senhor. Você pode ligar para mim no 981-13-8239. Olha só, o nosso número é muito simples. 981-13-8239. Luiz, procura a canção aí para nós, Ele é Deus, na voz de Gerson Rufino, aquela ao vivo. Canção linda para nós nesta manhã. E eu quero ficar com você até as 11 da manhã, ouvindo a programação Boas Novas de Vitória para você.

0: 11:27, você pode ligar e participar comigo. Meu número é muito simples, olha, 981-13-8239, anote aí, 981-13-8239. Mais uma vez, para você anotar aí com muito carinho, 981-13-8239. 981-13-8239. Quero atender aqui o Samuel. Bom dia, Samuel. Bem aqui da Vila Reginaldo. Bom dia, irmã Nali. Eu quero uma música de Célia Sakamoto. Vai ficar tudo bem. Procura aí, Luiz, por favor. Para oferecer para o meu amigo Marconi Cantanhede, na Avenida Paris. Meu amigo Felipe Costa, lá no Itapuitapera.
1: Ele é teu.
0: João Bucanha, lá no interior da Bucanha. Rafaela Dutra, lá no Poeirão, no bairro de Vitória. Para o irmão Edinaldo Patim, sua família. Todos aí da rádio, muito obrigada, Samuel. E também quero mandar para a Inaúma Bussá, lá no Poeirão, locutor de outra emissora. Muito bem. Obrigada, Samuel. Bom dia para você, Samuel. Sempre aqui ouvinte, assíduo do programa Boas Novas. Deus abençoe. Quem está ligadinho com a gente, bem aqui no bairro Poeirão, a irmã Maria Raimunda, a irmã Dulce. Queremos mandar um alô especial para vocês. Obrigada pelo carinho de sintonia. A senhora já chegou, né, bonita? Graças a Deus. Depois eu passo aí para nós conversarmos. Louvado aí seja o nome do Senhor para todos sempre. Se você quiser participar, olha comigo, é simples. 981-13-8239. Anote aí. 981-13-8239. Esse é o meu número, meu WhatsApp. Você pode ligar, participar. E eu quero atender a você com muito carinho nesta manhã. Sou grata a Deus pela oportunidade. Ligue para nós, 981-13-8239. Anote aí, 981-13-8239. Vamos ouvir as canções já pedidas. Já já nós retornamos com mais boas novas para você.

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0: Esta manhã, um bom dia para você que já acabou de ligar o seu rádio. Esse é o programa Boas Novas. Nós estamos aqui todo sábado, gente, das 8 até as 10 da manhã. Também estamos na quarta, na quinta e na sexta-feira, das 11 até as 13 horas. Eu convido você a ficarmos juntos até as 11 da manhã. Se você quiser participar comigo, eu já agradeço seu carinho de sintonia, tá? Se você não puder ligar, mas já ouvindo, nós agradecemos também. Você pode ligar para mim no 981-13-8239. 981-13-8239. Ligue para nós, tem boas novas no ar para você. Vamos ouvir aqui o oferecimento do irmão Tião. Bom dia, irmão Tião. Paz do Senhor.
1: Bom dia, paz do Senhor.
0: Paz.
1: Eu quero pedir um hino aí para Daniel Samuel, sobrevivente. Todos que estão na escuta do programa aí. Para vocês, para a família também aí. Minha família aqui, o marido do Miguel, está aqui. Estamos aqui, trabalhando aqui.
0: Amém.
1: Trabalhando e ouvindo. Pessoal lá de que é lá, Camila e Rafael, na escuta. E para a irmã Regina lá em Arica, está escutando também, a irmã Regina, entendeu? Aí o pessoal também lá no São Cirilo e na Vila Pantanal, que é em Bacabal, na escuta. E para todos os cantos da música, Daniel Samuel, sobrevivente. A ordem, a senhor.
0: Ai, seu irmão Tião, bom dia para o senhor na paz do nosso Senhor Jesus Cristo. Então, gente, faça como o irmão Tião, ligue para nós, 981-13-8239. Anote aí, 981-13-8239. Anote, 981-13-8239. Esse é o meu número, meu WhatsApp. Você pode ligar e mandar o seu oferecimento, 981-13-8239. Então, bom dia aqui do meu lado, irmão Edinaldo Patinho. Bom dia, amor, tudo bem?
2: Bom dia, irmã Nali, bom dia e a paz do Senhor a todos os nossos queridos ouvintes. Já um forte abraço ao nosso querido irmão Tião, ali da Panificadora Costa, na rua 7 de Setembro, ali no bairro Puraqueú. A ele, a sua digníssima esposa, a família. Irmão Tião, depois manda o nome da sua esposa para me anotar direitinho, para quando eu mandar o alô também falar o nome da nossa amiga, né? Nossa irmã aí. Irmão Tião aí, essa família de Deus aí que não perde a nossa programação, a gente se sente aí honrado, tá, meu irmão, em tê-los como ouvintes, tá? Então quero mandar um alô especial para Alessio também, que já está na nossa companhia, acompanhando a programação, e abraçar o nosso querido Maranhão, tá? São mais de 40 cidades, graças a Deus, alcançado aqui pela Rádio Cidade, e desta feita ouvindo, né? Mais uma edição da programação Boas Novas, sabadão de bênção, como a irmã Nali falou, iniciou agora às 8 horas da manhã e iremos até às 11 horas com esta programação aí para abençoar vidas, muitas vidas. Alô, você do telefone.
3: Alô, bom dia.
2: Bom dia, Dona Maria da Coreia em Arari, não é isso? A senhora está ao vivo, a senhora está ao vivo para todo o Maranhão. Fique à vontade.
3: Vou botar meu nome aí, Salvador.
2: Tudo bem com a senhora?
3: Eu quero um hino bem escrito.
2: Que é o hino?
3: Sabe qual é? Que eu não sei como é o nome do cantor. É aquele que ajuda Deus.
0: Silvan Santos.
2: Silvan Santos. Me ajuda Deus, Silvan Santos. A senhora oferece pra alguém?
3: É, oferecer pra mim.
2: Certo.
3: E pra vocês.
2: Opa, obrigado.
3: Obrigada, gente. Todo mundo que escuta, pra Nega, pra Aline, que ela tá aqui agora em Ararim também.
2: Pronto.
3: Pra todos vocês da rádio que escutam. Bota logo meu nome aí, ó. Tá. Quando eu ligar, você já tá sabendo.
2: Dona Maria, tá aqui.
3: Deus entende sempre a nossa vida, a nossa caminhada.
2: Tá bom, Dona Maria. Tenha um bom dia, querida. Um forte abraço. É isso aí, Dona Maria. Tá bom, querido. Dona Maria ligando ali diretamente do bairro Coreia, na cidade de Arari. Muito obrigado pela sua participação, tá bom? Não é diferente, meu amigo Pires, também de Arari, já está na nossa companhia também. E a gente agradece a ele pelo carinho. Ele dá um bom dia, já estou na escuta deste programa abençoado por Deus. Pires, forte abraço, meu irmãozão, a você e a sua casa, tá? Essa família aí abençoada por Deus mesmo, né? é o povo de Arari, já entrando em contato conosco, fazendo o seu pedido, e a gente agradece, tá? Alô, Leidiane, minha amiga Leidiane, no povoado Ferreira, a ela, todo esse povo de Deus aí, tá? Forte abraço, esse povão aí abençoado, né? Que não perdem também a programação Boas Novas. Meu amigo Raimundo também já está na escuta, taxista Raimundo, vamos ouvir o seu áudio.
4: Tô na escuta aí, viu? Amiga, tô na escuta, né?
5: Tá, meu irmão, entre eles como ouvintes, tá? Então quero mandar um alô especial para Alessio também, que já está no nosso
2: Ele companhia. Tá só ouvindo aí, tá bom, Raimundo. Então, um forte abraço, meu irmãozão, né? Raimundo taxista aí, rodando sempre pra Baixada, São Luís, aonde você quiser viajar, pra frete também, é só falar com o nosso amigo Raimundo, tá? Alô, Cleidenilde, também de Olinda Nova, ela já disse aqui, olha, bom dia, estou ouvindo a programação. Opa, que maravilha, tá? Eusiane, também de Arari, a ela, ao Gago, a toda essa família aí abençoada, Marina também, um forte abraço a todos vocês, tá? Obrigado mesmo. Também quem já está na nossa companhia também, olha, é a Leia de Arari, ela mandou um bom dia aqui, né? Mandou um bom dia, a gente agradece pelo carinho, tá? Analia, com você, enquanto eu falo aqui rapidamente.
0: É isso aí, povo de Deus. Então, se você quiser ligar, participar com a gente, olha, 981-13-8239, anote aí. 981-13-8239, esse é o meu número, gente, meu WhatsApp, 981-13-8239. Ligue para nós, participe, tem boas novas no ar para você. Bom dia, na paz do Senhor Jesus Cristo. Você pode ligar, participar com a gente, esse é o meu, tá, gente? É o seu, é o nosso programa Boas Novas. Sabadão de bênção, nós vamos até às 11 da manhã e você pode ligar e participar com a gente. Vamos ouvir as canções, já já nós retornamos com mais boas novas.

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Novas no ar pra você, são 9h13, você ouviu aí alguns dos nossos patrocinadores, das pessoas que nos ajudam a manter a programação no ar, todas as quartas, quintas, sextas e no sábado. 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Participe, tem boas novas no ar para você. Eu quero atender você com carinho nessa manhã. Você pode ligar para mim, 981-13-8239. Anote aí, 981-13-8239. Nós vamos ouvir nesse bloco a canção do cantor Silvana. É isso, Luiz? Qual o nome aí mesmo, Luiz? Questionar ou Adorar. Canção linda para você. Nesse bloco nós vamos ouvir, já já nós retornamos, 9h14. Você pode ligar 981-13-8239, anote aí, 981-13-8239. Ligue para nós, participe, tem boas novas lá para você.

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1: Essa história é muito linda. Uma certa vez Jesus curou 10 leprosos de uma vez. Mas sabe o que acontece? Só um voltou. Só um voltou para agradecer. Quantos são agradecidos? Porque Jesus entrou na

0: diga comigo do fundo do coração assim, ó:
1: mas não vá embora.
2: Não vá embora, Pai. Fica, Jesus. Fica aqui.
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isso aí, povo de Deus, 9:30, você está ouvindo Boas Novas. Então eu quero chamar a nossa atenção nesta manhã para a palavra do Senhor. Rapidinho nós vamos trazer uma meditação nesta manhã para nossas vidas. Eu convido você para que você fique com a gente, né, meditando na palavra do Senhor. Para isso nós convidamos você a abrir a sua Bíblia no livro do profeta Jeremias, no capítulo 15. Por favor, abra a sua Bíblia, Jeremias capítulo 7, verso

7, capítulo 16, que diz assim a palavra do Senhor. Jeremias, capítulo 7, versículo 16. Tu, pois, não intercedas por este povo, nem levantes por ele clamor ou oração, nem me importunes, porque eu não te ouvirei. Mais uma vez,

pois, não intercedes por este povo, nem levantes por ele clamor ou oração, nem me importunes, porque eu não te ouvirei. Queridos, é um texto, esse texto que eu acabei de ler, é um texto muito duro na Bíblia. Porque Deus proíbe o profeta de orar. Mas a Bíblia diz, no livro de 1 Tessalonicenses 5, capítulo 7, que nós deveremos orar sem cessar. E aqui, nesse texto, na verdade, em três passagens, nós vamos ver Deus falando: não ore. Ou mandando parar de orar. Quando nós vamos para Jeremias, no capítulo 11, verso 14, se você puder abrir a sua Bíblia, eu dou tempo para você abrir, tá? No 11, no versículo 14, olha o que diz: tu, pois, não ores por este povo, nem levantes por ele clamor nem oração, porque não os ouvirei quando eles clamarem a mim por causa do seu mal. Quando nós vamos no mesmo livro, no capítulo 14, no versículo 11, olha o que Deus está falando: disse mais ainda o Senhor, não rogues por esse povo para o bem deles. Quando nós vamos para o capítulo 15, no versículo 1, disse, porém, o Senhor, ainda que Moisés e Samuel se pusessem diante de mim, meu coração não se inclinaria para este povo. Lance-os diante de mim e saiam. Queridos, três vezes, quatro vezes no mesmo livro, o mesmo Deus que diz ao profeta, não, é o mesmo Deus que está dizendo: não ores por este povo. E isso deveria nos fazer parar nesta manhã. Meu Deus, que é isso? Observem, primeira vez Deus fala no templo, no capítulo 7, no verso 16. No templo. Na segunda vez, depois da conspiração. E na terceira, na seca e na fome. Então, Deus repete três vezes a mesma sentença. Porque na esmagadora maioria das vezes, a Bíblia nos chama para orar. Orar pelos inimigos, pelos enfermos, pelas autoridades, pelos irmãos, pelos que sofrem, pelos que ainda precisam conhecer a Deus. Mas aqui existe uma exceção assustadora. E agora? O que é que nós vamos fazer, né? Queridos, nós estamos... Jeremias começou a profetizar no ano 13 de Josias, do rei Josias, né? Josias fez reforma, achou o livro da lei. Josias morre, então após ele entra o rei Jeoiaquim, né, que era filho. Queimou o rolo. E a Bíblia vai dizer que o rei Jeoiaquim, o nome complicado, ficou tão desonrado, Deus desonrou tanto aquele rei, que ele foi sepultado numa sepultura de jumento. Eu achei isso. Ou seja, eu vou te desonrar, Jeoiaquim, porque você queimou o rolo da minha palavra. Não existia situação... Já imaginou, irmãos, um rei, uma pessoa, um ser humano, um monarca ser sepultado numa sepultura de jumento? Pois é, está na Bíblia. Jeremias, no capítulo 7, esse sermão da porta do templo. Observe que o versículo 2 diz: ponte a porta da casa do Senhor e proclama esta palavra, né?
Então, Jeoiaquim reinando, povo vai ao templo todo sábado, canta, traz sacrifício e acha que está tudo certo, tudo seguro. No versículo 4, Jeremias prega: não vos fieis em palavras falsas, dizendo: templo do Senhor, templo do Senhor é este. O povo usava o templo como um amuleto. E nós vamos observar isso lá no livro do profeta Miqueias, no capítulo 3, no versículo 11. O Senhor está no meio de nós, então nada, nenhum mal virá sobre mim. Opa! Como é que o povo está vivendo uma vida toda errada e acha que Deus está no meio deles? Não tem como, há alguma coisa errada aqui, né? Vamos continuar. Então, dentro do templo, então Jeremias, ele lista o que o povo fazia na semana e lá no sábado ia para o templo. Vamos nosso dia, né? Fazemos coisa na semana e no domingo nós vamos para a igreja. Vamos lá. Olha o que o povo fazia. Furtava. Jeremias está dizendo: furtareis, matareis, adulterareis, julgareis, jurareis falsamente, queimareis incenso a Baal e andarei após outros deuses. E então vireis e vos poreis diante de mim nesta casa e direi: fomos libertados para fazermos todas essas abominações? Deus faz uma pergunta. No versículo 9 e 10 do capítulo 7. Então é uma geração pecadora. E nós vamos observar essa geração aqui nos livros a seguir. Ou seja, havia naqueles dias crime organizado. As pessoas furtavam, matavam. Havia falsos profetas e falsos sacerdotes que juravam falsamente e profetizavam mediante pagamento. Ou seja, se você der mais, se o pix for maior, eu profetizo bens. Entendido? Era assim. Existiam mulheres que luxavam com dinheiro público. Está na Bíblia. Pois é, incenso, oferecia um incenso a Baal, patrocinado com o dinheiro público. Está na Bíblia. A ponto, parece que Amós vai chamar elas de vacas de Bazã, né? Vocês vivem uma mordomia à custa do dinheiro do pobre. Está na Bíblia. Tinha adúlteros. Então, vocês vão ao templo para carimbar perdão. É mais ou menos assim, irmãos. É mais ou menos assim hoje. Roubou. É o Robin Hood da geração. Roubou, mas dá para os pobres. Vamos orar. Irmãos, as igrejas podem até aceitar o suborno, mas o céu não aceita. Então, Jeremias, no capítulo 7, no versículo 16, Deus diz: não ora por eles. Agora, já imaginou o que é que nos resta em muitas situações? Orar. Como diz a canção de Mara Lima: se eu orar, o céu vai mover. Se eu orar, Deus vai responder. Mas aqui ele está dizendo: não ora. E agora? Irmãos, a Bíblia tem coisa demais, irmão. Porque o povo já decidiu. É isso que Deus está dizendo. O povo já decidiu. O povo não quer mudar. Então não ore. Olha o que Deus está dizendo no versículo 24 até o 28. Eu não vou ler, mas eu vou resumir. Agora, pois, fazei todas estas obras, ou seja, essas que eu citei antes, e eu vos falei madrugando e falando, vocês não estão me ouvindo? Ou seja, Deus está dizendo, mais ou menos assim na nossa língua: dá licença, gente. Vamos lá. Não ouviram, não inclinaram os ouvidos, mas andaram nos seus próprios conselhos. Então, esta é a nação que não obedece à voz de Deus e não aceita a sua correção. Então,
já havia perecido a verdade da boca do povo. Então Deus manda: pare de orar por este povo, porque eu não vou ouvir. Queridos, oração não é para mudar a decisão de Deus, é para mudar o coração do povo. Se o povo não quer mudar, a oração vira cumplicidade. Simples assim, é isso que Deus está dizendo. É como o advogado, sabe, que insiste em defender o réu que confessou e quer continuar roubando. Pois é, desse jeito. Porque oração, irmãos, aqui seria hipocrisia. É isso que Deus está dizendo. Jeremias, não me importunes. Ou seja, no importunar aqui é interceder com quem cruza o caminho e se coloca na brecha. Na verdade, é um termo técnico de intercessor que se põe entre Deus e o povo para impedir juízo. É como Moisés lá no Êxodo, no capítulo 32, como Abraão, que orou pela família de Ló, quando Deus iria destruir Sodoma e Gomorra. Observe que Abraão vai, né? 50, aí ele vai descendo, vai subtraindo até que diz: Senhor, Na verdade, o que Abraão queria poupar era Ló. Então, Deus diz: não se ponha na brecha agora. É isso que Deus está dizendo: deixa passar o juízo. Por quê? Porque o povo usava a oração de Jeremias como desculpa para continuar pecando. Tem gente que faz isso. Jeremias, ore por nós. Ou ir para o templo nos protege e nada acontece. E hoje, as pessoas vivem adulterando, roubando, mas pede: ou ora por mim. Usa a oração do outro como amuleto para continuar no erro. E muitas das vezes nós fazemos isso. E Deus diz: pare de orar. Olha o que o povo fazia. Não vês tu que andam fazendo nas cidades de Judá, nas ruas de Jerusalém? Os filhos apanham lenha, os pais acendem fogo, as mulheres amassam massa para fazer bolo à rainha dos céus. Ou seja, a família toda envolvida no culto de idólatra. Filhos apanham lenha, pais acendem fogo, mulheres assam bolo. Ou seja, bolos em forma de lua, de Ista, a deusa do sexo e do luxo naqueles dias. É aquele cultinho doméstico financiado com dinheiro público, né? Acaso a mim me provocam? Diz o Senhor. Não é a si mesmos para a confusão dos seus próprios rostos? Então, quem é que está falando tudo isso? É Jeremias. Não é qualquer profeta. Jeremias deve ter dito: e agora o que que eu vou fazer? Queridos, Jeremias é um dos grandes intercessores da Bíblia. A Bíblia vai o chamá-lo de o homem que chorava, né? Tinha lágrimas abundantes nos seus olhos. Então ele se colocava constantemente diante de Deus em favor do povo. E chegou o momento aqui que Deus disse: não gaste mais sua oração com esse povo. Porque o juízo já havia sido decretado. Observe que Jeremias encerra o capítulo 7. Se você ler, você vai observar ele está em Trofete, ou seja, o vale de Rinom, onde queimava os filhos a Moloque, virando vale de matança. E Deus diz que vai trazer silêncio de noivo e noiva. Ou seja, quando o juiz é decretado, a oração para impedir não é de fé, é rebeldia diante de Deus. Ou rebelião.
É como orar para que Deus não discipline filho que precisa de disciplina. Deus não vai fazer isso. Deus não vai de encontro à sua própria palavra. O que ele disse aqui está dito e pronto. Então, chega um momento em que Deus diz: não gaste mais a sua oração com esse povo. Judá, o povo, estava mergulhado na idolatria, confiava no templo como uma espécie, lógico, de amuleto espiritual. Então pecavam a semana inteira e confiava que o templo iria os proteger do juízo. Por isso que quando Nabucodonosor entra para destruir Jerusalém, ele destrói tudo aquilo, todo o templo. Então, quando você lê Jeremias no capítulo 11, o problema aparece como quebra deliberada de aliança. Deus havia falado, eles haviam ouvido, mas eles escolheram continuar. Então, no versículo 14 que eu li, vem a seca, vem a calamidade. Então, quando a calamidade chega, o sofrimento aumenta. E mesmo diante de tudo isso, o povo não demonstra arrependimento diante de tudo o que estava acontecendo. Então, Deus repete novamente: não ore por eles. Queridos, e isso é muito poderoso, esses versículos, nós lemos e entendemos, porque revela que existe uma diferença entre quem caiu e quem quer levantar. Quem caiu e decide permanecer no chão. Então há pessoas que não querem transformação, querem apenas que a consequência desapareça. Se você ler o livro de Gênesis, quando os anjos entraram em Sodoma e Gomorra, Ló, a família, eles convidam os maridos das suas filhas para irem. Eles decidem ficar. É decisão. Querem Deus como proteção. As pessoas querem Deus como proteção. E querem que Deus abençoe o seu erro, o seu roubo, o seu desvio de dinheiro. Mas não querem Deus como Senhor. As pessoas querem livramento, mas não querem arrependimento. E aqui é que está o confronto. Às vezes estamos fazendo oração de palhaço. Desculpe a expressão, tá? Pedindo a Deus que preserve pessoas de consequências que elas continuam escolhendo. Pedimos mudança para quem não quer mudar. Muitas vezes nós oramos pedindo libertação para quem continua abraçando as próprias correntes. Então Deus estava dizendo a Jeremias: eles escolheram o caminho deles, da obstinação. Então há momentos em que a intercessão precisa se curvar diante daquele que Deus decidiu confrontar. Olha o que Deus vai dizer para Jeremias. Vamos lá. Vamos para o capítulo 15. Se você puder ler depois, você lê, tá? No capítulo 15 de Jeremias, no versículo 15, diz assim: tu, ó Senhor, sabes, lembra-te de mim, ampara-me e vinga-me dos meus perseguidores. Não me deixes ser arrebatado por causa da tua longanimidade. Sabe que por amor de ti tenho sofrido afronta. Achado as tuas palavras, logo a comi. As tuas palavras me foram gozo e alegria para o coração, pois pelo teu nome sou chamado, ó Senhor dos exércitos, Deus dos exércitos. Nunca me assentei na roda dos que se alegram, nem me regozijei oprimido por tua mão. Eu me assentei solitário, pois já estou de posse das tuas sentenças. Porque dura minha dor continuamente, e a minha ferida me dói e não me admite cura. Ou seja, não tem como orar por isso. Então, o que que restou para Jeremias? Eu vou orar por mim mesmo. Eu vou orar por mim mesmo. Existe oração que Deus não ouve. Intercessão tem limite, está na Bíblia. Observe que lá no livro do profeta Ezequiel, que profetizou para o povo estando em cativeiro, Deus diz: ainda que estivesse, olha só, homens justos, Noé, Daniel e Jó, no meio dele, eu não vou salvar nem filho nem filha, só a ti mesmo.
É Deus que está falando. No capítulo 15 que eu li, ainda que Moisés, outro intercessor, Moisés foi o homem, o libertador, o legislador que diz para Deus: se tu matares esse povo, risca o nome.

Ou seja, Deus está citando Moisés e Samuel, homens íntegros. Deus está dizendo, ainda que ele estivesse diante de mim, não estaria minha alma mais com esse povo. Ou seja, nem se Moisés e Samuel, que foram intercessores, pedisse, não mudaria a minha decisão. Porque, amados, parar de orar aqui é um ato de amor. Não é o fim, é começo de um outro tipo de oração. Deus não mandou Jeremias parar de profetizar. Deus mandou Jeremias parar de interceder por livramento. Porque não adiantaria, Deus iria punir o povo. Porque nem toda oração deve ser insistente, algumas precisam parar. Porque interceder não é tentar convencer Deus de proteger alguém do resultado de uma escolha que as pessoas insistem em manter. Ou seja, eu vou explicar mais um pouquinho. A diferença era assim: Deus, não deixa a Babilônia vir, Senhor. Era mais ou menos isso. E Deus diz, não ora por isso, Jeremias. A Babilônia vai vir. Vai entrar aqui, vai invadir Jerusalém, vai levar tudo, vai acabar com tudo. Era isso que Deus estava dizendo. O que Deus queria era que Jeremias orasse assim: Deus, converte o povo no cativeiro. Aí sim Deus vai ouvir. Toda a família, a Bíblia vai dizer que toda a família estava no mesmo pacote de erros, né, irmãos? Pai, mãe, filho, junto no erro, tudo organizado. Não era queda, irmão, era um sistema organizado. Então, oração de cobertura sem confronto vai virar cobertura de erro, de idolatria. Quando Deus já havia decidido que ia disciplinar. Então, Deus queria que Jeremias entendesse que a melhor ação não era tirar a disciplina, mas é que essa disciplina, Senhor, converta. Entendeu? E Paulo fez isso. Nós vamos ver Paulo orando dessa mesma forma. Quando nós lemos 1 Coríntios, no capítulo 5, verso 5, diz assim, ó: eu entreguei para Satanás, para a destruição da carne, para que o Espírito seja salvo. Amados, Deus não mandou Jeremias parar de amar. Deus mandou Jeremias parar de pedir, para Deus não bater, não. Era isso que Deus estava dizendo, não ore para eu parar, eu vou punir o povo. Então, quando tudo isso estava acontecendo, Jeremias entendeu, vou orar por mim mesmo. Aponto lá no capítulo 9, ele dizia, ah, quem me dera, cabeça cheia de água, né? Olhos, fontes de lágrimas, para chorar pela filha do meu povo. Ele estava orando assim. Só que no capítulo 15 ele vai dizer, eu vou orar é por mim, para que quando a ira de Deus passar, não me leve. Porque é arriscado até a gente ir junto, né? Então, amados, Deus não está dizendo, não ame o povo, Jeremias. Deus está dizendo, amo tanto esse povo que eu vou impedir que ele se perca. Então eu vou enviar dor para eles, sofrimento. E eles aprenderam, tá, queridos? Enquanto Jeremias orava, Senhor, não deixa a Babilônia vir. Não deixa a fome castigar o povo. O povo continuava em Betel e Dan de Jeroboão. Os dias de Jeroboão, né? As pessoas continuavam luxando, profetizando por dinheiro, mentindo, oferecendo culto falso ao Senhor. Os príncipes aceitavam.

eram comprados. E Deus disse: pare de orar por isso, Jeremias. Eu vou punir Judá. Então, queridos, 70 anos se passam depois de tudo isso. O povo voltou, mas sem ídolo. A oração que Deus não ouviu no capítulo 7, no versículo 16, gerou uma geração que ouviu. E nós vamos ver isso lá em Jeremias, no capítulo 33, verso 3. Olha, Deus mudou a situação, né? Clama a mim e responder-te-ei. Entendido até aqui? Pois é. Deus às vezes diz para mim e para você: não ore. Não ore pelo erro, porque eu não vou ouvir. Não cubra essa pessoa de oração com a vida toda desbandalhada, porque eu não vou ouvir. Não cubra essa nação de oração, porque eu não vou ouvir. Porque a nação está mergulhada no erro. E Deus está dizendo: eu não vou ouvir. Ore para que haja correção, né? Para poder depois nós dizermos: clamas, clama a mim, Senhor. Diz o Senhor: clama a mim e eu vou te responder. Queridos, nós precisamos entender algo muito intenso. É triste, mas é intenso. Deus não vai ouvir oração quem pede para Ele abençoar o que Ele mesmo abomina. Se eu atender a iniquidade no meu coração, o Senhor não me ouvirá. Salmo 66, versículo 18. Então pare de orar para Deus abençoar o erro. Pare de orar para Deus abençoar o que Ele abomina. O que é que Deus abomina então, Manali? A Bíblia está cheia de... tem uma lista enorme, né? A Bíblia abomina olhos altivos, língua mentirosa, mãos que derramam sangue inocente, coração que maquina planos perversos, príncipe juiz, os grandes que tecem maldades, pés que se apressam para o mal, ou seja, para praticar a violência, testemunha falsa, os que semeiam contenda entre os irmãos, filhos contra pai, mãe contra filhos e vice-versa. Como orar por uma situação dessa? Se Deus abomina, se eu for orar por isso, é orar contra a sua própria palavra. E o que nos resta? Chorar. Sabe por quê? Eu vou dar um exemplo prático para nós nesta manhã. O povo pede: Deus, abençoa o meu furto. Deus, abençoa o meu adultério. Aí Deus está dizendo: não ore por isso. Deus, abençoa o meu erro. Deus não vai ouvir. Queridos, já havia uma palavra, quando se você ler Deuteronômio no capítulo 28, você vai ver Deus condenando a idolatria, e ele disse: se vocês forem idólatras, vocês vão para o cativeiro. O povo erra porque não consulta as escrituras. Deus está dizendo: não orem contra a minha palavra. Eu quero encerrar nesta manhã. A oração que Deus ouve é a que concorda com o que Ele mesmo ama e com o que Ele mesmo decretou aqui, ó.
na sua palavra. Isso é a oração que Deus ouve. Observe o Salmo 139, diz assim: sonda-me, ó Deus, e tu conhece o meu coração, e vê se há em mim algum caminho mau, e guia-me pelo caminho eterno. Isso sim é a oração que Deus ouve. Amém? Que Deus nos abençoe e nos guarde no seu amor para sempre. Que Deus tenha misericórdia da minha vida, da sua vida, em nome de Jesus. Vamos ouvir a canção nesta manhã. Já já nós retornamos com mais boas novas. Luiz, a canção.

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10:19 aqui em Vitória do Merim, é o programa Boas Novas. Eu quero mandar um alô especial para o senhor Antônio Carlos, lá em Campestre, Matões do Norte. Bom dia para o senhor. Ele pediu uma canção aqui, já tocou o que ele pediu, mas nós vamos colocar uma outra canção para o senhor. Muito obrigada aí pelo seu carinho de sintonia. Deus abençoe sua vida muitíssimo. Para você que ainda quer participar com a gente, anote aí o nosso número, 981-13-8239. Anote, 981-13-8239. Ligue para nós, participe, porque tem boas novas no ar para você. Nós vamos ficar até as 11 da manhã ouvindo boas novas. Agora nós vamos ouvir a canção de Silvan Santos, não é isso, Luiz? É, também a canção Eu Clamo Jesus, ou Eu Falo Jesus, canção linda para você nesta manhã. E já já nós retornamos com mais boas novas.

É isso aí, povo de Deus, 10 horas e 37 minutinhos. Nós já estamos caminhando aqui para o encerramento da programação Boas Novas, mas já queremos agradecer pelo seu carinho de sintonia. Eu quero atender aqui o irmão Antônio Silva, lá de Centrinho, povoado de Conceição do Lago Açu. Pediu a canção Saudades de Tereza. Irmãos, irmão Antônio Silva, Deus abençoe sua vida, sua família, muitíssimo. Muito obrigada pelo seu carinho de sintonia. Um abraço aí para todos da cidade de Lago Açu, todos os povoados, povoado aí de Centrinho. Deus abençoe os irmãos. Também eu quero mandar um alô especial para Mariana, ali de Arari, pediu a canção Alma Saída. Mariana, suas palavras de fato são verdades, viu, Mariana? Obrigada pelo carinho, Deus abençoe. Vamos continuar fazendo aquilo que o Senhor nos determinou, nos otorgou, nos mandou, pregar o evangelho a toda criatura. Também eu quero abraçar a irmã Joana, lá do Jaguari. Mandar um alô especial para o setor 4, setor 6 aqui, né? Que faz parte dos setores da igreja aqui em Vitória do Merim. Deus abençoe os irmãos, vocês aí na venda do milho, né? Da canjica. Deixa a minha aí, viu, gente? O setor bem aqui, o setor 4, Jacaraí, o pastor Irone, missionária Cássia, a equipe aí abençoada. A irmã Carlinha Sarmento, um abraço para vocês, irmãos aí, todos que estão aí na venda. Deus abençoe. Já vou buscar a minha canjica, viu, gente? Um abraço para todo o povo de Deus, um abraço, irmã Joana, Deus abençoe. Então, as últimas canções de hoje vai para você com muito carinho, Deus abençoe. E até a próxima semana, se assim o Senhor nos permitir. Tchau!

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1: 11 horas.
2: Repita.
1: 11 horas.
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12: Giro Internacional.
13: Luísa Ramos.
14: Paris, sábado 3 de outubro de 2026. Autoridades dos Emirados Árabes Unidos afirmaram neste sábado que o copiloto do voo da Fly Dubai entre Dubai e Tel Aviv, identificado como Aman al-Amami, natural de Omã, planejava cometer um ato terrorista no voo rumo a Israel na última quarta-feira, que transportava 166 passageiros israelenses e 8 tripulantes. As motivações do ataque ainda estão sendo investigadas pelos Emirados Árabes Unidos. A investigação aponta que ele atacou o comandante em pleno voo com um machado de emergência da cabine e tentou assumir os controles do Boeing 737, mas acabou contido por passageiros e tripulantes. As informações divulgadas anteriormente por autoridades israelenses indicavam que o copiloto também teria tentado provocar a queda do avião, mas um pouso de emergência foi realizado na Arábia Saudita. Veículos da imprensa internacional afirmam que Al-Amami era alvo de suspeitas de radicalização por parte das autoridades de Omã e havia sido impedido de pilotar no país por razões de segurança. Na França, organizações estudantis decidiram manter a mobilização após uma nova jornada de bloqueios em escolas de ensino médio.

0: Sexta-feira. Sindicatos estudantis convocaram ainda neste sábado uma nova manifestação nacional para a próxima terça-feira. Segundo os estudantes, o Ministério da Educação não apresentou medidas concretas para responder às reivindicações do movimento. O governo francês diz que prepara um plano de ação para acelerar a substituição de professores ausentes, principalmente nas turmas dos dois últimos anos do ensino médio. 735 estabelecimentos de ensino foram afetados até agora pelos protestos. Desde o início da semana, já houve mais de 5 mil detenções relacionadas aos bloqueios. Dois petroleiros foram atingidos por projéteis de origem não identificada na região do Estreito de Hormuz, rota estratégica para o transporte mundial de petróleo, no centro das tensões entre Irã, Estados Unidos e Israel. Um dos navios sofreu um princípio de incêndio, mas a situação foi controlada e não houve feridos nem danos ambientais. Para tentar conter a alta dos combustíveis provocada pela guerra no Oriente Médio e pelas dificuldades de transporte marítimo em Hormuz, os países do G7 decidiram liberar até 100 milhões de barris de diesel e petróleo bruto ao longo dos próximos 4 meses. O anúncio foi feito pelo presidente francês, Emmanuel Macron, após uma reunião do grupo na sexta-feira. Os volumes de diesel devem chegar ao mercado já nas próximas semanas. Da Rádio França Internacional para a agência Rádio Web, de Paris, Luísa Ram.
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0: 11 horas e 17 minutos.
1: Repita.
0: 11 horas e 17 minutos.
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2: 11 horas e 32 minutos.
3: Repita.
2: 11 horas e 32 minutos.
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8: Olá,
5: este é o Giro de Notícias. Eu sou Felipe Medeiros e você acompanha os destaques do momento. Um site falso que imita o Tribunal Superior Eleitoral está cobrando R$47,90 por uma suposta regularização do título de eleitor. A página usa dados pessoais reais, como nome completo e nome da mãe, para dar credibilidade ao golpe. O endereço não pertence à Justiça Eleitoral e termina em ponto online. A orientação é não fazer pagamentos nem fornecer dados pessoais. A Polícia Federal abriu uma investigação para apurar possível tentativa de ataques às embaixadas dos Estados Unidos e da Austrália. O atendimento nas unidades foi suspenso nesta sexta-feira após aviso do governo dos Estados Unidos sobre o risco. A PF cumpriu 2 mandados em São Paulo e Águas Lindas de Goiás. Os investigadores chegaram aos suspeitos após monitoramento em redes sociais. Não há certeza se as duas pessoas têm alguma ligação e se realmente planejavam algum crime. A Argentina concentra o maior número de eleitores brasileiros no exterior na América Latina. São 13.138 brasileiros aptos a votar neste domingo, de acordo com o Ministério das Relações Exteriores. O segundo maior

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1: O presidente do Senado, Davi Alcolumbre, pautou para a próxima terça-feira a votação da proposta de emenda à Constituição que propõe o fim da escala de trabalho 6x1. O projeto é uma das prioridades do governo Lula e será colocado em discussão 2 dias após a realização do primeiro turno. O Campeonato Brasileiro voltou nesta sexta-feira com vitória do Santos por 2x1 sobre o São Paulo no Morumbi. Luciano abriu o placar, mas Gabigol marcou 2 vezes e garantiu a virada. Foi a 5ª vitória seguida do Santos, que chegou aos 42 pontos e assumiu provisoriamente a 7ª posição.
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0: 11 horas e 46 minutos.
1: Repita.
0: 11 horas e 46 minutos.
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2: Meio-dia e um minuto. Repita. Meio-dia e um minuto.
3: E reza comigo, o Ângelus. Esta grande oração que séculos e séculos a igreja reza a meio-dia e às 6 horas da tarde. Maria está contigo, recebendo esta oração e oferecendo-a a Jesus, seu filho. O anjo do Senhor anunciou a Maria e ela concebeu do Espírito Santo. Ave Maria, cheia de graça, o Senhor é convosco. Bendita sois vós entre as mulheres e bendito o fruto do vosso ventre, Jesus. Santa Maria, Mãe de Deus, rogai por nós, pecadores, agora e na hora da nossa morte. Amém. Eis aqui a serva do Senhor. Faça-se em mim segundo a vossa palavra. Ave Maria, cheia de graça, o Senhor é convosco. Bendita sois vós entre as mulheres e bendito o fruto do vosso ventre, Jesus. Santa Maria, Mãe de Deus, rogai por nós, pecadores, agora na hora da nossa morte. Amém. E o Verbo se fez carne e habitou entre nós. Ave Maria, cheia de graça, o Senhor é convosco. Bendita sois vós entre as mulheres e bendito o fruto do vosso ventre, Jesus. Santa Maria, Mãe de Deus, rogai por nós, pecadores, agora na hora da nossa morte. Amém. Rogai por nós, Santa Mãe de Deus, para que sejamos dignos das promessas de Cristo. Oremos. Infunde, Senhor, como vos pedimos, a vossa graça em nossas almas, para que nós, que pela anunciação do anjo conhecemos a encarnação de Cristo, vosso Filho, pela sua paixão, morte na cruz, sejamos conduzidos à glória da ressurreição pelo mesmo Cristo, Senhor nosso. Amém.
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1: Meio-dia e 16 minutos. Repita. Meio-dia e 16 minutos.
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2: Meio-dia e 31 minutos. Repita. Meio-dia e 31 minutos.
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5: O Brasil vive uma epidemia de burnout. Os afastamentos relacionados à síndrome do esgotamento cresceram nos últimos anos, segundo dados da Previdência Social. Essa alta, que seria de 800%, segundo estimativas, é uma consequência da exposição cada vez maior ao estresse crônico no ambiente de trabalho. Quais fatores podem levar à exaustão? O pesquisador brasileiro Ricardo Bertoni Pompeu, da Faculdade de Ciências Aplicadas da Unicamp, interessou-se por um deles em particular, a falta de reconhecimento e seu impacto na saúde mental dos trabalhadores. A inspiração de Ricardo veio principalmente da convivência com seus alunos da FATEC, a Faculdade de Tecnologia de Americana, no interior de São Paulo. A maioria deles estuda, trabalha.
6: O que chama muita atenção é exatamente a falta de reconhecimento do trabalho. Pessoas que trabalham exaustivamente, mas parece que sempre está faltando alguma coisa para chegar no reconhecimento. O reconhecimento é um eterno devir, assim, vai vir, vai chegar, mas nunca chega.
5: O estudo se baseia na teoria do reconhecimento do filósofo alemão contemporâneo Axel Honneth, na psicodinâmica do trabalho do psiquiatra francês Christophe Dujour.
6: O que o Christophe Dujour tenta explicar, o trabalho como a gente vê, ou como as organizações veem, é o que ele chama de trabalho prescrito. A empresa diz, você precisa produzir um relatório de vendas. Para eu fazer um relatório, não é eu sentar no computador e fazer um relatório, pegar os dados e preencher e acabou. Eu tenho um esforço cognitivo, como eu vou fazer esse relatório? Depois, eu tenho um esforço físico, eu estou sentado aqui, a minha cadeira está me incomodando, essa luz cansa. Eu tenho um esforço afetivo, eu não posso fazer meu trabalho do jeito que eu quero. Eu tenho que pensar nos meus colegas também. Tenho um esforço emocional, a desilusão, a frustração de não estar funcionando direito, de eu não ter aqueles dados. Um esforço psíquico, um sentimento assim, tá bom o suficiente, o que, que os outros vão pensar, né? Isso é o trabalho real, ou o real do trabalho. As pessoas são mensuradas nas organizações pelo trabalho prescrito, pelo resultado, mas não por esse esforço. Isso adoece as pessoas. É nessa invisibilidade que está o reconhecimento, não é o resultado final.
5: Os 18 entrevistados ouvidos pelo pesquisador brasileiro tinham entre 20 e 40 anos. Os relatos ilustram o funcionamento tóxico de algumas empresas. Essas e outras histórias levaram Ricardo a identificar duas novas patologias organizacionais: a contingencialidade e a disjuntividade.
6: O que a gente fez foi isso, dar um nome para um sofrimento que estava lá. Nós aglutinamos, através da análise do discurso, sentimentos das pessoas e colocamos lá contingencialidade e disjuntividade. A contingencialidade é a contingência, o imediato. Então, no seguinte sentido, just in time, numa empresa, é quando eu recebo a matéria-prima na hora que eu quero. Eu não preciso ter um estoque de matérias-primas, né? Eu percebi que a contingencialidade é o trabalhador just in time. A empresa trata esse funcionário como just in time. Então, ele não tem a vida particular dele, não tem os interesses dele, não tem desejos, não tem necessidades. Eu preciso dele agora. E da mesma forma que eu utilizo essa pessoa, eu descarto ela logo em seguida. Ele é um colaborador. Ele é temporário, mesmo sendo CLT, não interessa. Ele vai lá, eu utilizo, eu atrapalho o final de semana dele, eu atrapalho ele com a vida dele e da família, uso e jogo fora e continuo fazendo as minhas coisas. E o outro é a disjuntividade. Também tem esse nome estranho, mas é de disjunção, é de separação. Aí, no caso, da temporalidade, da reputação. Não importa o seu passado, importa o agora. Se você erra, você vai ser cobrado por esse erro. Não interessa se durante o ano inteiro você foi excelente. Nesse momento você errou. Vai receber uma reprimenda e pode ser demitido também.
5: Desde 26 de maio de 2026, as empresas brasileiras estão submetidas à obrigação de identificar, avaliar e gerenciar fatores de riscos psicossociais no âmbito do programa de gerenciamento de risco. Para o pesquisador brasileiro, que é cético em relação aos benefícios da nova regulamentação, é importante que exista um canal local de denúncia para os trabalhadores.
6: E o que a gente percebe? Que é uma documentação que é criada para defender a própria empresa. O problema do sofrimento psíquico, do afastamento, é um problema pessoal, mas não aqui dentro da organização, porque afinal nós estamos fazendo o que está combinado. A empresa, ela acaba gerando material para defendê-la em benefício próprio e não para melhorar o ambiente. Eu percebo que é, provavelmente é isso mesmo que vai acontecer. I'm so
5: tired. De Paris, Thaís Estivanin, da Rádio França Internacional, especial para a agência Rádio Web. 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
2: 13 horas. Repita, 13 horas.
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4: As eleições presidenciais do Brasil em 2026 estão chamando a atenção internacional, com forte interesse de grupos de extrema direita. Nesta semana, o Tribunal Superior Eleitoral, TSE, negou o pedido do chamado Foro de Madrid para acompanhar as eleições brasileiras na condição de observadores internacionais. A organização internacional está ligada a pelo menos dois partidos de extrema-direita, o Vox, da Espanha, e o Alternativa Democrática Nacional, ADN, de Portugal. O Foro de Madrid não foi a única entidade impedida de atuar como uma observadora internacional. Na lista estão 15 entidades barradas pelo TSE de atuarem no pleito de domingo. A medida, segundo a avaliação do cientista político e professor da ESPM, Paulo Ramírez, aponta que a decisão do tribunal vai convergir para uma tentativa de proteger o sistema democrático brasileiro.
5: Essas organizações de extrema direita não têm outro objetivo, e é preciso ser sincero com isso, do que tumultuar o processo eleitoral, né? Uma das premissas da extrema direita, e quem vai apontar isso é o Levitsky, né, numa obra de 2016 que se chama Como as Democracias Morrem, mas ele vai apontar que um dos grandes propósitos da extrema-direita é colocar em dúvida o processo eleitoral e o resultado das eleições, que são exatamente os calcanhares de Aquiles de toda a base de sustentação e confiança do funcionamento da democracia. Por isso mesmo que a extrema-direita em todo o mundo tem feito isso, né, colocado em suspeito o resultado das eleições.
4: Mas o bloqueio aos grupos de extrema-direita não significa que as eleições brasileiras ficarão sem fiscalização internacional. Ainda nesta quinta-feira, desembarcaram no Brasil mais de 140 observadores ligados a 7 organizações internacionais que vão acompanhar o processo eleitoral no domingo. Ramírez aponta que sim, é necessário ter organismos internacionais acompanhando o processo eleitoral, mas eles precisam estar comprometidos com a democracia.
5: É preciso, sim, organismos independentes, mesmo externos, né, instituições internacionais que acompanhem a eleição brasileira para dar credibilidade e firmeza ao resultado, mas, obviamente, que grupos que colocam em dúvida o próprio regime democrático e, de alguma forma, contribui para a alavancagem de grupos de extrema-direita contra direitos humanos e contra a própria democracia participem, ainda que como observadores, de um processo eleitoral.
4: No próximo domingo, mais de 158 milhões de eleitores brasileiros vão às urnas. A votação vai escolher os deputados estaduais, federais, governadores, senadores e o próximo presidente da República. Produção e reportagem, Eduardo Amaral.
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1: 13:14. Repita. 13:14.
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2: 13:32. Repita. 13:32.
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4: O governo federal anunciou novas medidas para tentar conter a alta dos combustíveis provocada pelo petróleo acima dos US$100 no mercado internacional. O pacote mantém o subsídio de R$ 2,12 por litro de diesel, amplia as fiscalizações em postos e distribuidoras e endurece as multas para os aumentos abusivos de preços. O ministro da Justiça e Segurança Pública, Wellington César Lima e Silva, afirmou que a fiscalização será reforçada em parceria com os estados e municípios. Ele ressaltou ainda que a liberdade para definir preços não pode ser confundida com abuso.
5: A todo instante, chamarmos atenção para a distinção entre o uso ou a liberdade de preço e o abuso. O uso não se confunde, o uso dessa faculdade não se confunde com este abuso indiscriminado de preço. Imaginar 1.300% de incremento na margem de lucro é algo que atenta frontalmente contra o interesse da sociedade brasileira, da cidadania, da dimensão dos consumidores, e o nosso aparato de Estado deverá estar absolutamente mobilizado para reprimir esse tipo de conduta.
4: Na semana passada, a Operação Carga Pesada realizou 241 ações de fiscalização. A ofensiva ocorreu depois de cerca de 330 denúncias recebidas pela Agência Nacional do Petróleo. A Secretaria Nacional do Consumidor também abriu 70 processos administrativos contra postos e distribuidoras. Em outra frente, a ANP aplicou multas que, somadas, ultrapassam R$70 milhões contra distribuidoras por elevação considerada abusiva de preço.

0: preços. As empresas ainda podem recorrer. O governo também alterou o Código de Defesa do Consumidor. Agora, determinadas infrações no mercado de combustíveis, como elevar preços sem justa causa, podem gerar multas entre 20 e 500 milhões de reais. De Brasília, Yuri.
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1: 13:48.
2: Repita.
1: 13:48.

0: Irmão,
1: obrigado, viu?
0: Obrigado a você.
1: Deus abençoe por essa oportunidade. Foi boa?
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0: prioridade.
1: Não é por falta de tempo não, viu? Você só não tem prioridade.
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2: 14:01. Repita. 14:01.
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7: O Brasil precisa de R$1,2 trilhão de reais para universalizar o saneamento. Estudo do Itaú BBA e da InterB Consultoria aponta que os investimentos podem gerar impactos econômicos e benefícios sociais imediatos. Manuela Carmona, superintendente comercial de infraestrutura do Itaú BBA, é quem explica.
9: O acesso à água tratada e ao esgotamento sanitário reduz doenças, internações e abstenções no trabalho. Melhora o aprendizado e fortalece a formação de capital humano, com reflexos positivos sobre a produtividade e o desenvolvimento do país. Do ponto de vista econômico, os investimentos ampliam o estoque de capital, impulsionam a competitividade. É uma agenda cuja transformação pode ser observada de maneira concreta na qualidade de vida das pessoas e na capacidade de crescimento da economia.
7: Entre 2026 e 2030, estão contratados ou anunciados R$201,5 bilhões de reais. Os investimentos previstos representam em média 40,3 bilhões por ano, enquanto seriam necessários 95,2 bilhões de reais anuais para que a universalização seja alcançada até 2033. Essa diferença abre espaço para novos investidores, como destaca Manuela Carmona.
9: O setor combina atributos muito valorizados pelos investidores: demanda resiliente, contratos de longo prazo, previsibilidade de receitas e um ambiente regulatório que evoluiu significativamente após o marco legal de 2020. O principal objetivo do estudo do Itaú BBA foi aprofundar o conhecimento sobre o setor de saneamento, mapear oportunidades e ampliar a visibilidade de uma agenda estratégica para o desenvolvimento do país. Neste contexto, o Itaú BBA atua como um articulador entre projetos e capital, conectando empresas, investidores e outras fontes de financiamento.
7: O estudo do Itaú BBA e da InterB Consultoria estima ainda que a universalização pode elevar o PIB potencial brasileiro. Produção e reportagem, Valquíria.
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1: 14:18. Repita. 14:18.
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2: 14:31. Repita. 14:31.
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5: Tecnologia e inovação estarão no centro do FutureCon 2026, que acontece de 6 a 8 de outubro em São Paulo. O evento deve reunir cerca de 30 mil visitantes e 400 palestrantes. Uma das novidades é a mudança de nome do congresso, que passa a se chamar FutureCon Leaders Congress. Quem explica o motivo da mudança é Fernando Dáscola, líder de infraestrutura e tecnologia da Informa Market e responsável pelo FutureCon.
6: E a mudança, ela acompanha a ampliação da programação e o fortalecimento do conteúdo. Conteúdo desse que é voltado aos executivos que lideram projetos de inovação, de infraestrutura, de tecnologia, conectividade em diferentes setores da economia. A proposta é reunir especialistas e lideranças para debater as oportunidades, os desafios e os possíveis caminhos diante toda essa transformação que está em curso.
5: A programação será dividida em 5 palcos temáticos e vai abordar temas como inteligência artificial, infraestrutura digital, cibersegurança e conectividade. A computação quântica também terá espaço com discussões sobre aplicações e os impactos da tecnologia nos negócios.
6: O FutureCon terá entre seus keynote speakers a pesquisadora brasileira, a Elisa Pereira, que estuda em Stanford. E ela vai falar como transformar o avanço da inteligência artificial em resultados concretos para as empresas. Outro cientista brasileiro que participará do FutureCon é o Paulo Rufino, que hoje ele está baseado na França. Ele vai promover um workshop sobre computação quântica. Teremos também o publicitário Hugo Rodrigues, que vai abordar os impactos da inteligência artificial sobre o consumo e a sociedade, além do campeão olímpico e mundial de natação, o César Cielo, sem falar da ex-ginasta Laís Souza.
5: O evento será realizado no São Paulo Expo. As inscrições para a visitação e para o congresso estão disponíveis no site futurecon.com.br. Agência Rádio Web. Produção e reportagem, João Vitor dos Santos.
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1: 14 horas e 47 minutos.
2: Repita.
1: 14 horas e 47 minutos.
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2: 15:02. Repita. 15:02.
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1: Mais de 160 reservas particulares do patrimônio natural, as RPPNs, foram criadas na Bahia com apoio do projeto Terra Protegida. A iniciativa do Ministério Público da Bahia contribuiu para proteger milhares de hectares de vegetação nativa nos biomas Cerrado e Caatinga. O projeto também contabiliza mais de 200 termos de ajustamento de conduta firmados, mais de 2 mil inquéritos civis em andamento e mais de 10 milhões de reais destinados ao Fundo de Defesa dos Direitos Fundamentais. Os resultados foram apresentados na última sexta-feira, dia 25 de setembro, durante a oficina Por Dentro do Terra, promovida pelo MP Baiano. O encontro capacitou promotores e servidores para o uso de ferramentas tecnológicas no combate ao desmatamento ilegal. O coordenador do Centro de Apoio Operacional do Meio Ambiente, promotor de justiça Augusto César Carvalho de Matos, explica o objetivo da capacitação.
2: O objetivo de hoje, na verdade, é trazer para mais perto um pouco desse modelo de oficina todas as ferramentas desenvolvidas pelo Terra Protegida, esse grande programa hoje do Ministério Público no combate ao desmatamento ilegal, mas acima de tudo, essa nova gestão territorial. São muitos instrumentos desenvolvidos e é possível ter todos esses instrumentos voltados à execução, às promotorias de justiça, à necessidade dos promotores de justiça de qualificar e ter novas ferramentas para desempenhar o seu trabalho de maneira mais eficiente, eficaz, mas acima de tudo, de uma forma resolutiva e mensurável.
1: O Terra Protegida utiliza inteligência artificial, geotecnologias e análise de dados para identificar desmatamentos, produzir informações técnicas e apoiar a responsabilização pelos danos ambientais. Na oficina foram apresentados recursos como o gerador de documentos, o módulo verde de volta, a plataforma Valora 2.0 para valoração de danos ambientais e ferramentas de análise geoespacial. Até dezembro de 2025, a Bahia havia registrado mais de 38 mil alertas de desmatamento, correspondentes a mais de 1 milhão e 80 mil hectares de área desmatada. Os participantes da oficina também visitaram o Centro de Geoprocessamento e Inteligência Geográfica, o CIGEL, onde conheceram aplicações práticas das tecnologias usadas na identificação, investigação e reparação de danos ambientais. E produção e reportagem, Aline Costa.
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0: 15 horas e 17 minutos.
1: Repita.
0: 15 horas e 17 minutos.
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2: Cadê o gritão dos pagodeiros aí?

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1: Rádio Cidade de Vitória informa a hora certa.
2: 15:32.
3: Repita.
2: 15:32.
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4: Levantamento do Data 8 revela que mais de 17 milhões de brasileiros com 70 anos ou mais estão aptos a votar nas eleições de 2026. Essa é a faixa etária que mais cresce no eleitorado, 59% em 12 anos, mas também é a que mais se abstém. No primeiro turno de 2022, quase 8,8 milhões de eleitores 70 a mais não foram às urnas. Para quem tem mais de 70, o voto é facultativo, mas o peso da escolha é o mesmo. Aos 98 anos, Dona Eunice Caira, de São Paulo, faz questão de votar. Ela diz que gosta do processo e procura se informar antes de escolher.
5: Gosto de votar, gosto de eleição. É difícil a gente saber se escolheu certo. Mas eu faço esforço porque eu leio bastante notícia.
4: São Paulo é o estado com maior número de eleitores 70 a mais. E mesmo entre os que continuam votando, a pesquisa mostra que a participação está ligada à autonomia e ao exercício da cidadania. No Rio de Janeiro, o senhor Dejaí Fernandes, de 88 anos, também pretende votar. Para ele, a escolha tem relação com o futuro da família e do país.
6: Todo cidadão brasileiro deve votar. O que significa para mim é a melhora do meu país, a condição de vida, o futuro, não para mim, mas para os meus netos, meus filhos.
4: Mas nem todos os idosos que querem votar conseguem chegar às urnas com facilidade. Filas, escadas, distância e a necessidade de depender de outras pessoas estão entre as barreiras. Como destaca a cofundadora do Data 8 e líder do movimento Voto 70 Mais, Cléa Cloury.
7: Muitas vezes o que impede essa pessoa de votar não é necessariamente só a falta de interesse, mas às vezes é uma dificuldade prática. Além de planejar esse dia, de dar uma carona para a pessoa, a família, os amigos podem tornar esse dia da votação num domingo muito especial. Podem combinar um almoço juntos. Também é importante a gente olhar por conforto, né? Escolher um horário que seja bom para ela, lembrar que as pessoas idosas têm prioridade na votação, respeitar o ritmo de cada um. Essas pessoas têm direito à escolha, elas têm que ter voz nessas eleições.
4: Em 2026, são 6 escolhas no primeiro turno. Por isso, a colinha em papel pode ajudar. Celular não entra na cabine. O primeiro turno das eleições está marcado para 4 de outubro. Produção e reportagem, Valquíria Rios.

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1: Rádio Cidade de Vitória informa a hora certa.
2: 16:03.
3: Repita.
2: 16:03.
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7: O Brasil precisa de R$1,2 trilhão de reais para universalizar o saneamento. Estudo do Itaú BBA e da InterB Consultoria aponta que os investimentos podem gerar impactos econômicos e benefícios sociais imediatos. Manuela Carmona, superintendente comercial de infraestrutura do Itaú BBA,

0: é quem explica.
1: O acesso à água tratada e ao esgotamento sanitário reduz doenças, internações e abstenções no trabalho, melhora o aprendizado e fortalece a formação de capital humano, com reflexos positivos sobre a produtividade e o desenvolvimento do país. Do ponto de vista econômico, os investimentos ampliam o estoque de capital, impulsionam a competitividade, é uma agenda cuja transformação pode ser observada de maneira concreta na qualidade de vida das pessoas e na capacidade de crescimento da economia.
0: Entre 2026 e 2030, estão contratados ou anunciados 201 bilhões e meio de reais. Os investimentos previstos representam em média 40,3 bilhões por ano, enquanto seriam necessários 95,2 bilhões de reais anuais para que a universalização seja alcançada até 2033. Essa diferença abre espaço para novos investidores, como destaca Manuela Carmona.
2: O setor combina atributos muito valorizados pelos investidores: demanda resiliente, contratos de longo prazo, previsibilidade de receitas e um ambiente regulatório que evoluiu significativamente após o marco legal de 2020. O principal objetivo do estudo do Itaú BBA foi aprofundar o conhecimento sobre o setor de saneamento, mapear oportunidades e ampliar a visibilidade de uma agenda estratégica para o desenvolvimento do país. Neste contexto, o Itaú BBA atua como um articulador entre projetos e capital, conectando empresas, investidores e outras fontes de financiamento.
0: O estudo do Itaú BBA e da InterB Consultoria estima ainda que a universalização pode elevar o PIB potencial brasileiro. A produção e reportagem, Valquíria.
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0: 16:17.
1: Repita.
0: 16:17.
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2: 16:35.
0: Repita.
2: 16:35.
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2: Começou no Brasil uma nova temporada de competições de robótica para estudantes da educação básica. As atividades fazem parte da FIRST, uma organização internacional de educação tecnológica, e o SESI é o operador aqui no país. A edição 2026-27 vai desafiar os alunos a cumprirem missões focadas na proteção e monitoramento do meio ambiente. Os torneios estimulam o interesse dos jovens por áreas como ciência, tecnologia, engenharia e matemática, o chamado método STEM. Para o diretor superintendente do SESI, Paulo Mol, mais do que aprender a construir robôs, os estudantes desenvolvem habilidades que podem levar para a vida.
3: Robótica não é sobre estudantes construindo robôs, mas é sobre como, no processo de construção de robôs, você constrói um indivíduo. O que eu vejo no torneio de robótica, que acho muito legal, é o processo de transformação dos alunos ao longo da trajetória. O processo de escuta, aprender a ouvir a opinião do outro, aprender a se posicionar de uma maneira respeitosa e cortês.
2: O superintendente de educação do SESI, Wesley Pereira, destaca como a metodologia ajuda a desconstruir a forma tradicional de ensino.
4: Você vê um menino com mão na massa, discutindo o projeto, e os meninos querem ficar na escola. Essa é uma educação que realmente tem, no ponto de vista do estudante, relevância. Eu acho que é muito assertivo o que a metodologia traz para o processo de ensino-aprendizagem, mas, sobretudo, trata de competências socioemocionais. A gente tem muito orgulho desse programa pela entrega que ele faz, não somente educacional, mas na formação integral dos nossos estudantes.
2: De maneira pioneira, o SESI começou a implementar a robótica nas escolas em 2006. E desde 2012, realiza no Brasil as competições da organização internacional FIRST. Mais de 45 mil estudantes já passaram pelos torneios. Após as competições regionais, o Festival SESI de Robótica, com foco na proteção do meio ambiente, será realizado em Salvador em março de 2027. As melhores equipes vão disputar a competição mundial nos Estados Unidos. Produção e reportagem, Valquíria.
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1: 16:50.
2: Repita.
1: 16:50.
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1: Senhoras e senhores, a rainha Margareth Menezes.

0: abençoe, viu? Deus te abençoe, minha linda. Irmã querida, gente, um beijo. Valeu, banda. Valeu, Beta. Feliz 2025 pra nós.
1: Você. Só coisa linda. Deus lhe abençoe.
0: Massa, arrebentou.
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2: 17:01.
3: Repita.
2: 17:01.
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5: Novos critérios para doação de sangue passaram a valer em todo o país. Entre as mudanças estão a redução de prazos após tatuagens, procedimentos estéticos, endoscopia e alguns tratamentos, além da possibilidade de doadores habituais continuarem doando depois de 70 anos. A mudança entrou em vigor nesta semana. A diretora do EMEPAR Paraná, Vivian Raxa, fala sobre a mudança.
6: As alterações não colocam em risco o processo de doação, porque se mantém a realização da triagem clínica, onde cada doador passa por um processo em que são avaliadas suas particularidades.
5: Pelas novas regras do Ministério da Saúde, tatuagens, maquiagem definitiva e procedimentos estéticos invasivos podem ter prazo de espera de 7 dias quando for possível verificar a segurança sanitária do procedimento. Caso contrário, permanecem 4.

0: 4 meses. Para piercing na boca ou na região genital são 4 meses após a retirada. O intervalo após a endoscopia ou colonoscopia caiu de 6 para 4 meses. Para quem teve tuberculose, passou de 5 anos para 2 anos após a cura. Já pessoas que fizeram cirurgia bariátrica podem ser avaliadas para doação 6 meses depois, desde que estejam com o peso estável. A primeira doação continua tendo como referência o limite de 60 anos. Já quem doa regularmente poderá continuar depois dos 70, desde que esteja saudável e seja considerado apto na avaliação clínica. A Hemorrede do Paraná atende 384 hospitais e envia diariamente cerca de 700 hemocomponentes para essas unidades. Como o sangue tem prazo de validade, a doação regular é necessária para manter os estoques. Para doar, consulte a unidade mais próxima e verifique se é preciso agendamento no site da Secretaria da Saúde. Mais informações pelo 0800-645-4555 ou pelo 41-3262-7676. Agência Rádio Web de Curitiba, Fernanda Nara.
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1: 17:16.
2: Repita.
1: 17:16.
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2: 17:32.
3: Repita.
2: 17:30.

0: 32 minutos.
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1: 17:44.
2: Repita.
1: 17:44.
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2: 18 horas. Repita, 18 horas.

0: coração a testemunhar a presença do Cristo, terça dos homens de Vitória do Merim, te convida nesse momento a oração. Através das ondas do rádio, colocar-se em oração, colocar-se na intercessão da palavra, ser sabedor do amor, da graça e da palavra. Que esse mesmo dom de Deus possa nos ajudar a vivenciar essa graça e onde nós estaremos também rezando por todo o nosso país. Por toda a bênção, por toda a luz, para que seja conduzido sempre mais tudo aquilo que fomos e somos, tudo aquilo que devemos acompanhar e viver. Por isso, para bem colocar nosso coração em oração, que a sua intenção ela também chegue para alcançar essa graça, a partilha da fé. Por isso, iniciemos com confiança. Pelo sinal da Santa Cruz, livra-nos Deus nosso Senhor dos nossos inimigos. Em nome do Pai, do Filho e do Espírito Santo. Amém. Façamos juntos o oferecimento do nosso texto.
1: Divino Jesus, nós oferecemos esse texto que vamos rezar, meditando os mistérios da nossa redenção. Concedei-nos as virtudes que nos são necessárias para bem rezá-lo e a graça de ganhar as exigências dessa santa devoção. Toma-nos em tuas mãos e usa-nos como teus instrumentos para a renovação do mundo em Cristo. Abençoai, Santo Padre e o Papa, o nosso Bispo Diocesano, todo o clero religioso, todas as famílias, os excluídos e necessitados.
0: Diante do coração de Jesus, para bem viver e celebrar o nosso Santo Terço, peçamos a Ele o nosso perdão, cantando: Senhor!

0: Autor de amor.
1: Deus Todo-Poderoso, tenha compaixão de nós, perdoe os nossos pecados e nos conduza à vida eterna.
2: Amém.
1: Pedindo a graça do Espírito Santo para iluminar a nossa oração, rezemos.
3: Vinde, Espírito Santo, e enchei os corações dos vossos fiéis, e acendei neles o fogo do vosso amor. Enviai ao Senhor o vosso Espírito, que tudo será criado, e renovareis a face da terra.
1: Oremos.
3: Ó Deus, que instruísse os corações dos vossos fiéis com a luz do Espírito Santo, fazei que apreciemos retamente todas as coisas segundo o mesmo Espírito, e gozemos sempre da sua consolação, por Cristo Senhor nosso. Amém.
1: Ouçamos o Evangelho de hoje, que está em Mateus capítulo 21, versículo 33 a 43.
4: O Senhor esteja conosco.
3: Ele está no meio de nós.
4: Proclamação do Evangelho de Jesus Cristo segundo Mateus.
3: Glória a vós, Senhor.
4: Naquele tempo, Jesus disse ao sumo sacerdote e aos anciãos do povo: escutai esta outra parábola. Certo proprietário plantou uma vinha, pôs uma cerca em volta, fez nela um largar para esmagar as uvas, e construiu uma torre de guarda. Depois arrendou-a a vinhateiros e viajou para o estrangeiro. Quando chegou o tempo da colheita, o proprietário mandou seus empregados aos vinhateiros para receber seus frutos. Os vinhateiros, porém, agarraram os empregados, espancaram a um, mataram a outro e ao terceiro apedrejaram. O proprietário mandou de novo outros empregados, em maior número do que os primeiros, mas eles os trataram da mesma forma. Finalmente, o proprietário enviou-lhe o seu filho, pensando: ao meu filho eles vão respeitar. Os vinhateiros, porém, ao verem o filho, disseram entre si: este é o herdeiro, vinde, vamos matá-lo e tomar posse da sua herança. Então agarraram o filho, jogaram-no para fora da vinha e o mataram. Pois bem, quando o dono da vinha voltar, o que fará com esses vinhateiros? Os sumos sacerdotes e os anciãos do povo responderam: com certeza mandará matar de modo violento esses perversos e arrendará a vinha a outros vinhateiros, que lhe entregarão os frutos no tempo certo. Então Jesus lhe disse: vós nunca lestes nas Escrituras: a pedra que os construtores rejeitaram tornou-se a pedra angular? Isso foi feito pelo Senhor e é maravilhoso aos nossos olhos. Por isso eu vos digo: o reino de Deus vos será tirado e será entregue a um povo que produzirá frutos. Palavra da salvação.
3: Glória a vós, Senhor.
1: Na expressão da fé, de colocar-se o nosso coração nessa grande vinha, a qual somos chamados a viver, a fazer com que aconteça, que a obra do amor e da luz do Cristo impulsione o nosso coração e nos faça testemunhar a fé. Vivendo essa graça e vivendo o protagonismo da presença do Cristo em meio a nós, rezemos.
3: Creio em Deus Pai Todo-Poderoso, Criador do céu e da terra, e em Jesus Cristo, seu único Filho, nosso Senhor, que foi concebido pelo poder do Espírito Santo, nasceu da Virgem Maria, padeceu sobre Pôncio Pilato, foi crucificado, morto e sepultado, desceu à mansão dos mortos, ressuscitou ao terceiro dia, subiu aos céus e está sentado à direita de Deus Pai Todo-Poderoso, onde há de vir a julgar os vivos e os mortos. Creio no Espírito Santo, na Santa Igreja Católica, na comunhão dos santos, na remissão dos pecados, na ressurreição da carne, na vida eterna. Amém. Pai nosso que estais no céu, santificado seja o vosso nome. Venha a nós o vosso reino, seja feita a vossa vontade, assim na terra como no céu. O pão nosso de cada dia nos dá hoje, perdoai as nossas ofensas, assim como nós perdoamos a quem nos tem ofendido, e não deixeis cair em tentação, mas livrai-nos do mal. Amém.
1: Deus vos salve Maria, filha de Deus Pai, dai-nos a graça do acolhimento espiritual.
3: Ave Maria, cheia de graça, o Senhor é convosco. Bendita sois vós entre as mulheres, e bendito é o fruto do vosso ventre, Jesus. Santa Maria, Mãe de Deus, rogai por nós, pecadores, agora e na hora de nossa morte. Amém.
1: Deus vos salve Maria, Mãe de Deus, Filho, dai-nos a graça da transformação interior.
3: Ave Maria, cheia de graça, o Senhor é convosco. Bendita sois vós entre as mulheres, e bendito é o fruto do vosso ventre, Jesus. Santa Maria, Mãe de Deus, rogai por nós, pecadores, agora e na hora de nossa morte. Amém.
1: Deus vos salve Maria, Esposa do Espírito Santo, Templo Sacrário da Santíssima Trindade. Dai-nos a graça da fecundidade apostólica.
3: Ave Maria, cheia de graça, o Senhor é convosco. Bendita sois vós entre as mulheres, e bendito é o fruto do vosso ventre, Jesus. Santa Maria, Mãe de Deus, rogai por nós, pecadores, agora e na hora de nossa morte. Amém. Glórias ao Pai, ao Filho e ao Espírito Santo, como era no princípio, agora e sempre. Amém. Ó meu Jesus, perdoai, livrai do fogo do inferno, levai as almas todas para o céu e socorrei principalmente aquelas que mais precisarem da vossa infinita misericórdia.
1: Ó Maria concebida sem pecado,
3: rogai por nós que recorremos a
1: Jesus, manso humilde de coração,
3: fazei o nosso coração semelhante ao vosso.
1: Mãe rainha vencedora três vezes admirável,
3: rogai por nós, abençoai as famílias do mundo inteiro e dai-nos a paz. Confio em teu poder e em tua bondade. Em ti confio com fidelidade. Confio cegamente em toda situação. Mãe do teu filho e na tua proteção. Amém.
1: Com alegria e fé cantemos.

0: dois homens.
1: Contemplaremos com alegria e fé os mistérios luminosos, essa experiência de Jesus que está em meio a nós, sempre mais colocando o nosso coração em oração para viver o testemunho e a graça. Coloquemos o Brasil, o nosso estado, todos os estados, nessa certeza da escolha para viver sempre mais a continuidade da fé, da palavra, do amor e do testemunho, sempre mais vivificando o projeto de Deus em cada coração. Coloque em oração você que reza conosco, a sua intenção, também de forma especial nossa irmã França Leite, dona Domingas Roseira, meu compadre Antônio Grande, dona Antônia, Laudenir e família, seu Antônio Carrapito, pela sua saúde, dona Sônia e família, seu bispo, dona Graça, Zé Neres e família, dona Dica Nenê, pela sua saúde, toda a sua família, dona Patrícia Laura, também por Chagas, Maria e José Sarauzinho, seu mano e família no São Félix, José Alexandre e todo o texto dos homens em Olhos d'Água, Conceição de Lago Sul, também pelas todas as comunidades que fazem viver essa festa, colocando seu coração em oração à comunidade de São Francisco, à comunidade Nossa Senhora Aparecida. Contemplemos.
2: Primeiro mistério, eu dedico a Isidora Luiz Sarauzinho, a Marinilde de família, a Elico no Capivari e minha irmã Enilda. Mistério luminoso, batismo de Jesus no Rio Jordão. A Galileia foi Jesus ao Jordão para cima. O Jordão seco, João, assim de ser batizado por ele. Depois que Jesus foi batizado, saiu logo da água. Desde que os céus abriram e veio descer sobre ele, em forma de pomba, o Espírito de Deus. Do céu baixou uma voz: ele, meu filho muito amado, em quem ponho minha afeição. Deus tivesse necessário do batismo. Deus não quis precedido de nenhum meio, de nenhum ritual. Também através dele, Jesus instruiu os seus apóstolos e discípulos. Como vai minha vida de batizado? Tenho buscado outros sacramentos.
1: A experiência do amor, do colocar-se em oração, do viver o testemunho. Acreditar no projeto de Deus é convidar-se sempre mais a transformar essa vinha numa grande obra de misericórdia, amor e luz. E o Senhor mesmo hoje nos pergunta: e você, o que está fazendo essa vinha? Está cuidando como deve ser cuidado? Está zelando? Está fazendo com que o outro sinta a mesma graça da paz, o que vem no seu coração? Ou você está se achando melhor ou maior do que o outro? A experiência do Evangelho de hoje nos mostra isso. Somos nós testemunhas de ganharmos em meio a nós esse grande espaço que é a terra, esse nosso país, essa nossa cidade, aonde você está. Tivemos a graça de ganhar e, a partir do ganhar, fazer, zelar e fazer o melhor, para que aqueles que aqui chegarem possam encontrar com amor, mas ainda mais possam sentir a presença do Pai que está diante de nós. Então olhemos para Ele e deixemos-nos envolver por essa graça. Não deixemos que esses momentos que nós estamos vivendo agora, principalmente o eleitoral, nos tire a experiência do amor, da graça de Deus, de nos unirmos como irmãos e irmãs por um bem maior, de fazer com que a palavra ela seja esse triunfo de fé e vida. Fé e vida para nós, fé e vida para todos aqueles e aquelas que precisam. Por isso ame e se deixe envolver por esse amor a cada momento. Por isso coloque em oração a você que está com a sua intenção nesse momento, pedindo ao Deus da vida sempre mais, para que derrame bênção e graça sobre todo esse nosso país, para que sejamos protagonistas da fé e da luz do Cristo, que não nos deixa longe, mas sim nos aproxima dele. Coloque em oração por Zefinha, Dona Dica, Dona Sebastiana, seu Dico, Maria Barbosa, João Batista, Didi Monê, seu Mundico, Thelma, João Francisco, Maria Raimunda, Dico Paixão, Dulcelina Sara Emanuele, Paula Flores, João Paixão, nossa irmã Maria Antônia, comunidade de Santo Antônio. Também coloque em oração para o José Domingos e toda a sua família lá na comunidade, José Sarauzinho, Zé Lourenço e todo o grupo Terço dos Homens lá em Garapé do Meio, Dona Mariquinha e toda a sua família em Pio 12. Também pela saúde e vida do nosso irmão Zé Raimundo Pinto, sua esposa Dona Maria Pinto, por todos da família, colocando o professor Moraes e a professora Solita em oração. Também para nossa irmã Ana, dirigente lá da comunidade de Bolonha, a qual nós visitamos, pedindo a Deus que abençoe sempre mais, hoje encerrando a festa São Benedito, Dona Amparo, Dona Beatriz, seu Dozinho, Dona Caetana e Nenê. Em oração, colocando nosso coração nessa fé, rezemos:
3: Pai nosso que estás no céu, santificado seja vosso nome. Venha a nós o vosso reino, seja feita a vossa vontade, assim na terra como no céu. O pão nosso de cada dia nos dai hoje. Perdoai as nossas ofensas, assim como nós perdoamos a quem nos tem ofendido. E não deixeis cair em tentação, mas livrai-nos do mal. Amém.
0: Ave Maria, cheia de graça, o Senhor é convosco, bendita sois vós entre as mulheres, bendito é o fruto do vosso ventre, Jesus.
3: Santa Maria, Mãe de Deus, rogai por nós, pecadores, agora e na hora de nossa morte. Amém.
0: Ave Maria, cheia de graça, o Senhor é convosco, bendita sois vós entre as mulheres, bendito é o fruto do vosso ventre, Jesus.
3: Santa Maria, Mãe de Deus, rogai por nós, pecadores, agora e na hora de nossa morte. Amém.
0: Ave Maria, cheia de graça, o Senhor é convosco, bendita sois vós entre as mulheres, bendito é o fruto do vosso ventre, Jesus.
3: Santa Maria, Mãe de Deus, rogai por nós, pecadores, agora e na hora de nossa morte. Amém.
0: Ave Maria, cheia de graça, o Senhor é convosco, bendita sois vós entre as mulheres, bendito é o fruto do vosso ventre, Jesus.
3: Santa Maria, Mãe de Deus, rogai por nós, pecadores, agora e na hora de nossa morte. Amém.
0: Ave Maria, cheia de graça, o Senhor é convosco, bendita sois vós entre as mulheres, bendito é o fruto do vosso ventre, Jesus.
3: Santa Maria, Mãe de Deus, rogai por nós, pecadores, agora e na hora de nossa morte. Amém.
0: Ave Maria, cheia de graça, o Senhor é convosco, bendita sois vós entre as mulheres, bendito é o fruto do vosso ventre, Jesus.
3: Santa Maria, Mãe de Deus, rogai por nós, pecadores, agora e na hora de nossa morte. Amém.
0: Ave Maria, cheia de graça, o Senhor é convosco, bendita sois vós entre as mulheres, bendito é o fruto do vosso ventre, Jesus.
3: Santa Maria, Mãe de Deus, rogai por nós, pecadores, agora e na hora de nossa morte. Amém.
0: Ave Maria, cheia de graça, o Senhor é convosco, bendita sois vós entre as mulheres, bendito é o fruto do vosso ventre, Jesus.
3: Santa Maria, Mãe de Deus, rogai por nós, pecadores, agora e na hora de nossa morte. Amém.
0: Ave Maria, cheia de graça, o Senhor é convosco, bendita sois vós entre as mulheres, bendito é o fruto do vosso ventre, Jesus.
3: Santa Maria, Mãe de Deus, rogai por nós, pecadores, agora e na hora de nossa morte. Amém.
0: Ave Maria, cheia de graça, o Senhor é convosco, bendita sois vós entre as mulheres, bendito é o fruto do vosso ventre, Jesus.
3: Santa Maria, Mãe de Deus, rogai por nós, pecadores, agora e na hora de nossa morte. Amém. Glórias ao Pai, ao Filho e ao Espírito Santo, como era no princípio, agora e sempre. Amém. Ó meu Jesus, perdoai, livrai do fogo do inferno, levai as almas todas para o céu e socorrei principalmente aquelas que mais precisarem da vossa infinita misericórdia.
1: Ó Maria concebida sem pecado,
3: rogai por nós que recorremos a vós.
1: Jesus manso humilde de coração,
4: fazei o nosso coração semelhante ao vosso.
1: Mãe rainha vencedora três vezes admirável,
3: rogai por nós. Abençoai as famílias do mundo inteiro e dai-nos a paz. Confio em teu poder e em tua bondade. Em ti confio com fidelidade. Confio cegamente em toda situação, mas no teu filho e na tua proteção. Amém.
1: Com alegria e fé cantemos.

0: todos homens.
1: Contemplemos com alegria e fé o nosso segundo mistério.
2: Segundo mistério luminoso, o milagre de Jesus na boda de Caná. Como vieste faltar vinho, a mãe de Jesus disse a eles: eles já não têm vinho. Disse então sua mãe ao servente: fazei o que eles os disser. Jesus, juntamente com seus discípulos, estava festejando o início da constituição familiar, isto é, um casamento. Jesus quis mostrar aos discípulos que estava em contato com a vida real de cada um, inclusive do seu amigo que casava. Na casa do amigo, Jesus fez o milagre do vinho e a presença de Deus na vida matrimonial, que dá a qualidade de vida familiar.
1: A experiência daquele que crê, daquele que ama e daquele que vivencia a fé se deixa envolver pelo convite de Jesus, que faz um milagre para uma vida nova, que faz um milagre que transforma. Quando ele, como a leitura que foi ouvida de hoje, nesse dia de fé e luz, onde o dono da vinha, ela libera o espaço para que o coração possa fazer acontecer o milagre, a fé, a obra e a palavra. E o que ele pergunta a cada um de nós e vós: o que é que estás fazendo com esta vinha que eu te dei? O milagre que Jesus realiza hoje, que deva ser para nós um milagre que nos acompanha, nos faz viver, nos faz testemunhar, nos faz acreditar que o amor é possível e que a vida que é transformada, ela muda, não só o nosso coração, mas muda com a confiança de todos aqueles e aquelas que precisam viver a oração, viver o testemunho, viver a graça. Rezando confiante, pedindo essa experiência da fé e que ela alcance cada um de nós e o nosso coração em Deus da vida. Por isso, sempre mais colocando em oração por você que faz a sua intenção, pela pessoa que você reza nesse momento, pela saúde, por todos os irmãos e irmãs que estão nesse momento nos leitos hospitais ou até mesmo sendo transportados de ambulância, que Deus da vida esteja acompanhando, ajudando e vivendo. Também por Jaime Pires, Dona Rosa Chave Pires e toda a família, Dona Lauzina, Dona Terezinha Maciel, Dona Rosa Pacheco, Dona Rosângela Batista, todos lá no Ipixuno, Dona Luizinha no povoado Pedras. Também coloque em oração as comunidades Boca do Campo, Arraial, Ferreira, Escondido, Boa Vista, Mato Grosso, Vila Nova. Coloque também sempre mais em oração a minha irmã, minha Dona Terezinha, toda essa família na comunidade Alto São Francisco. Na alegria da fé rezemos.

0: O pão nosso de cada dia nos dai hoje. Perdoai as nossas ofensas, assim como nós perdoamos a quem nos tem ofendido. E não deixeis cair em tentação, mas livrai-nos do mal. Amém.
1: Ave Maria, cheia de graça, o Senhor é convosco. Bendita sois vós entre as mulheres. Bendito é o fruto do vosso ventre, Jesus.
2: Santa Maria, Mãe de Deus, rogai por nós, pecadores, agora e na hora de nossa morte. Amém.
1: Ave Maria, cheia de graça, o Senhor é convosco. Bendita sois vós entre as mulheres. Bendito é o fruto do vosso ventre, Jesus.
2: Santa Maria, Mãe de Deus, rogai por nós, pecadores, agora e na hora de nossa morte. Amém.
1: Ave Maria, cheia de graça, o Senhor é convosco. Bendita sois vós entre as mulheres. Bendito é o fruto do vosso ventre, Jesus.
2: Santa Maria, Mãe de Deus, rogai por nós, pecadores, agora e na hora de nossa morte. Amém.
1: Ave Maria, cheia de graça, o Senhor é convosco. Bendita sois vós entre as mulheres, bendito é o fruto do vosso ventre, Jesus.
2: Santa Maria, Mãe de Deus, rogai por nós, pecadores, agora e na hora de nossa morte. Amém.
1: Ave Maria, cheia de graça, o Senhor é convosco. Bendita sois vós entre as mulheres, bendito é o fruto do vosso ventre, Jesus.
2: Santa Maria, Mãe de Deus, rogai por nós, pecadores, agora e na hora de nossa morte. Amém.
1: Ave Maria, cheia de graça, o Senhor é convosco. Bendita sois vós entre as mulheres. Bendito é o fruto do vosso ventre, Jesus.
2: Santa Maria, Mãe de Deus, rogai por nós, pecadores, agora e na hora de nossa morte. Amém.
1: Ave Maria, cheia de graça, o Senhor é convosco. Bendita sois vós entre as mulheres. Bendito é o fruto do vosso ventre, Jesus.
2: Santa Maria, Mãe de Deus, rogai por nós, pecadores, agora e na hora de nossa morte. Amém.
1: Ave Maria, cheia de graça, o Senhor é convosco. Bendita sois vós entre as mulheres. Bendito é o fruto do vosso ventre, Jesus.
2: Santa Maria, Mãe de Deus, rogai por nós, pecadores, agora e na hora de nossa morte. Amém.
1: Ave Maria, cheia de graça, o Senhor é convosco. Bendita sois vós entre as mulheres, bendito é o fruto do vosso ventre, Jesus.
2: Santa Maria, Mãe de Deus, rogai por nós, pecadores, agora e na hora de nossa morte. Amém.
1: Ave Maria, cheia de graça, o Senhor é convosco. Bendita sois vós entre as mulheres, bendito é o fruto do vosso ventre, Jesus.
2: Santa Maria, Mãe de Deus, rogai por nós, pecadores, agora e na hora de nossa morte. Amém. Glórias ao Pai, ao Filho e ao Espírito Santo, como era no princípio, agora e sempre. Amém. Ó meu Jesus, perdoai, livrai-me do fogo do inferno, levai as almas todas para o céu e socorrei principalmente aquelas que mais precisarem da vossa infinita misericórdia. Ó Maria concebida sem pecado,
3: rogai por nós que recorremos a vós.
2: Jesus manso humilde de coração,
3: fazei o nosso coração semelhante a vós.
2: Mãe rainha vencedora três vezes admirável,
3: rogai por nós, abençoai as famílias do mundo inteiro e dai-nos a paz. Confia em teu poder e em tua bondade. Em ti confio com fidelidade. Confio cegamente em toda situação. Mãe, no teu filho e na tua proteção. Amém.
2: Com alegria e fé cantemos.

0: terço, dois homens. Contemplamos com alegria nosso terceiro mistério.
1: Esse terceiro mistério dedica a Dona Maria Vitória Namucura, Nigéria Coque, Zilda e São Félix. Terceiro mistério luminoso. Jesus anunciou o Rei de Deus, convite à conversão. Depois que João foi preso, Jesus dirigiu-se para a Galiléia, pregava o Evangelho e dizia: completou-se os tempos, o Rei de Deus está próximo. Fazei penitência e crede no Evangelho. Toda a ação da vida de Jesus foi para proclamar o Rei de Deus, que difere muito essa relação do Rei dos Homens. Quem quiser ser o primeiro, que seja o último. Esta é a senha para participar e começar a experimentar o Rei do qual viveremos com ele em plenitude. Se colocarmos em prática a sua palavra, como estou vivendo a palavra do Senhor Santo Evangelho no meu dia a dia.
0: A experiência do testemunho daquele que crê, daquele que ama e daquele que vivencia a fé, ela deve ser diferente. O Senhor, ele nos convida a estarmos juntos diante da sua graça e do seu amor. O Senhor nos convida a testemunhar a sua experiência de fé, fazendo com que a palavra ela alcance tantos corações. Quantas vezes nós temos que pedir divergência e força ao Espírito Santo para compreender. Compreender o quão são importantes nessa vinha, compreender o quão somos importantes para que o mundo seja um mundo melhor, mediante as minhas ações. Se alguém desejar para mim o mal, que eu faça diferente, eu desejo o bem. Essa é a grande vitória a qual o nosso coração deve partilhar e viver dia a dia. Não tenha medo de ser diferente daqueles ou daquelas que querem somente o mal. Seja o bom. Ah, mas eu não ganho muita coisa. Não te preocupe. O que é teu está preparado pelo Senhor. O que é teu está preparado por aquele que nos envia, que nos ama, que nos salva dia a dia. Testemunhe a fé. Testemunhe e seja confiante de que a graça ela está diante de ti. Por isso não tenha medo de dar aquilo que é o verdadeiro sentido do amor. Que o seu coração ela possa ser aquele coração que jorre um sangue de amor, um sangue de luz, um sangue vermelho de fé, que testemunha e que abraça não só o projeto de Jesus, mas que transborda de alegria, acreditando que tudo mais será acrescentado ao coração daquele que vive a fé e testemunha o amor. Coloque em oração você que reza conosco, coloque todas as crianças que são o futuro presente desse nosso Brasil, para que elas olhem o pai e a mãe hoje, dando os exemplos de fidelidade e fé no projeto de Cristo. Coloque em oração por Dona Beatriz lá em Juncal 2, Elismar e toda essa família lá no povoado Melo, Nona Flor de Lis, seu esposo Raimundo, meus compadres lá em Mocura, Regiane, a sua filha Ana Luísa, Alice e Yasmin. Coloque em oração também meu amigo e irmão Dr. Cláudio, toda a sua família, Luana, filha do nosso irmão Couto, lá na comunidade de São Francisco, Lolita Artolab, todo o texto dos homens de Cajaria, também pela família da nossa irmã Graça, daqui na Urbano Santos. Coloque em oração por você que reza conosco, as comunidades de Aquari, Jacaraí, nosso irmão Paulinho e família, só colocando você em oração, Ana Francisca Brito e Vadeco. No testemunhar da fé e acreditar no projeto de Deus, rezemos: Pai nosso que estais no céu, santificado seja o vosso nome. Venha a nós o vosso reino, seja feita a vossa vontade, assim na terra como no céu. O pão nosso de cada dia nos dai hoje. Perdoai as nossas ofensas,

0: não esteja ofendido, e não me deixeis cair em tentação, mas livrai-nos do mal. Amém.
1: Ave Maria, cheia de graça, o Senhor é convosco. Bendita sois vós entre as mulheres, e bendito é o fruto do vosso ventre, Jesus.
0: Santa Maria, Mãe de Deus, rogai por nós, pecadores, agora e na hora de nossa morte. Amém.
1: Ave Maria, cheia de graça, o Senhor é convosco. Bendita sois vós entre as mulheres, e bendito é o fruto do vosso ventre, Jesus.
0: Santa Maria, Mãe de Deus, rogai por nós, pecadores, agora e na hora de nossa morte. Amém.
1: Ave Maria, cheia de graça, o Senhor é convosco. Bendita sois vós entre as mulheres, e bendito é o fruto do vosso ventre, Jesus.
0: Santa Maria, Mãe de Deus, rogai por nós, pecadores, agora e na hora de nossa morte. Amém.
1: Ave Maria, cheia de graça, o Senhor é convosco. Bendita sois vós entre as mulheres, e bendito é o fruto do vosso ventre, Jesus.
0: Santa Maria, Mãe de Deus, rogai por nós, pecadores, agora e na hora de nossa morte. Amém.
1: Ave Maria, cheia de graça, o Senhor é convosco. Bendita sois vós entre as mulheres, e bendito é o fruto do vosso ventre, Jesus.
0: Santa Maria, Mãe de Deus, rogai por nós, pecadores, agora e na hora de nossa morte. Amém.
1: Ave Maria, cheia de graça, o Senhor é convosco. Bendita sois vós entre as mulheres, e bendito é o fruto do vosso ventre, Jesus.
0: Santa Maria, Mãe de Deus, rogai por nós, pecadores, agora e na hora de nossa morte. Amém.
1: Ave Maria, cheia de graça, o Senhor é convosco. Bendita sois vós entre as mulheres, e bendito é o fruto do vosso ventre, Jesus.
0: Santa Maria, Mãe de Deus, rogai por nós, pecadores, agora e na hora de nossa morte. Amém.
1: Ave Maria, cheia de graça, o Senhor é convosco. Bendita sois vós entre as mulheres, e bendito é o fruto do vosso ventre, Jesus.
0: Santa Maria, Mãe de Deus, rogai por nós, pecadores, agora e na hora de nossa morte. Amém.
1: Ave Maria, cheia de graça, o Senhor é convosco. Bendita sois vós entre as mulheres, e bendito é o fruto do vosso ventre, Jesus.
0: Santa Maria, Mãe de Deus, rogai por nós, pecadores, agora e na hora de nossa morte. Amém.
1: Ave Maria, cheia de graça, o Senhor é convosco. Bendita sois vós entre as mulheres, e bendito é o fruto do vosso ventre, Jesus.
0: Santa Maria, Mãe de Deus, rogai por nós, pecadores, agora e na hora de nossa morte. Amém. Glórias ao Pai, ao Filho e ao Espírito Santo, como era no princípio, agora e sempre. Amém. Ó meu Jesus, perdoai, livrai-me do fogo do inferno, levai as almas todas para o céu e socorrei principalmente aquelas que mais precisarem da vossa infinita misericórdia.
2: Ó Maria concebida sem pecado,
3: rogai por nós que recorremos a vós.
2: Jesus, manso humilde coração,
3: fazei o nosso coração semelhante a vós.
2: Mãe Rainha vencedora três vezes admirável,
3: rogai por nós, abençoai as famílias do mundo inteiro e dai-nos a paz. Confio em teu poder e em tua bondade, em ti confio com fidelidade, confio cegamente em toda situação, Mãe, no teu Filho e na tua proteção. Amém.
2: Com alegria e fé cantemos.

0: sou dois homens.
1: Contemplemos com alegria e fé o nosso quarto mistério.
0: O quarto mistério luminoso, a transformação de Jesus diante dos discípulos no Monte Tabor. Jesus tomou consigo Pedro, Tiago e João, seu irmão, e conduziu a parte a uma alta montanha. Lá se transfigurou, na presença dele seu rosto brilhou como o sol. Suas vestes tornaram-se resplandecentes de brancura e da nuvem veio-se ouvir uma voz que dizia: eis o meu filho muito amado em quem pus toda a minha afeição. Ouvi. A transformação de Jesus foi para mostrar sua divindade. A experiência dos discípulos na presença deste acontecimento levou a experimentarem uma paz tão grande que queriam ficar ali mesmo. Aqui é bom estar. Nos homens do texto, que possamos fazer de nossas casas um verdadeiro Tabor, onde todos os que vivem ali possam exclamar, como os discípulos: aqui é bom estar.
1: Testemunhar a fé e acreditar em Jesus e Ele que se transfigurou em meio a nós. Se transfigurou para nos mostrar um pouquinho aqui na terra como especial é viver a graça, viver o reino dos céus. Não tenha medo de estar diante de Jesus, de apresentar a Ele tudo aquilo que vem no seu coração, de viver o amor e de testemunhar a fé. Não tenha medo. Acredito que a palavra do Senhor seja para nós sinal de fé, testemunha, experiência de luz. Por nós, coloque em oração você que reza conosco, por todos os nossos jovens, que livre de todos os males. Também coloque em oração por nossa irmã Esther Maciel, Lázaro e toda a sua família, lá em Jussarauzinho, nossa irmã Laís Vitória, Vital Mendes e Cotencoque, Missim e família, Ana Raimunda e família, Cleide na Vila Diamante, Bárbara e família, Detinho e família, Luiz e Neula em Boca do Campo, Maria Rosa e Nazaré Chaves, seus filhos Carrinho e Benedito também em Jussarauzinho. Coloque em oração por Elisete e família no Tabocal, Maria Regina e família e Dona Aristotelina, todos com alegria e fé. Também as comunidades de Aranha e Itaquipetuba. Por Ediana da Conceição, Toninho, todo o texto dos homens lá de Sumaúma, também as comunidades de Livramento, Dona Josefa Campilo, Raimundo Pereira e família. Por você, pela sua intenção, pelo que Deus possa estar abençoando ricamente. Na alegria da fé, rezemos:
2: Pai nosso que estás no céu, santificado seja o vosso nome. Venha a nós o vosso reino, seja feita a vossa vontade, assim na terra como no céu. O pão nosso de cada dia nos dai hoje. Perdoai as nossas ofensas, assim como nós perdoamos a quem nos tem ofendido. E não deixeis cair em tentação, mas livrai-nos do mal. Amém.
3: Ave Maria, cheia de graça, o Senhor é convosco. Bendita sois vós entre as mulheres, e bendito é o fruto do vosso ventre, Jesus.
2: Santa Maria, Mãe de Deus, rogai por nós, pecadores, agora e na hora de nossa morte. Amém.
3: Ave Maria, cheia de graça, o Senhor é convosco. Bendita sois vós entre as mulheres, e bendito é o fruto do vosso ventre, Jesus.
2: Santa Maria, Mãe de Deus, rogai por nós, pecadores, agora e na hora de nossa morte. Amém.
3: Ave Maria, cheia de graça, o Senhor é convosco. Bendita sois vós entre as mulheres, e bendito é o fruto do vosso ventre, Jesus.
2: Santa Maria, Mãe de Deus, rogai por nós, pecadores, agora e na hora de nossa morte. Amém.
3: Ave Maria, cheia de graça, o Senhor é convosco. Bendita sois vós entre as mulheres, e bendito é o fruto do vosso ventre, Jesus.
2: Santa Maria, Mãe de Deus, rogai por nós, pecadores, agora e na hora de nossa morte. Amém.
3: Ave Maria, cheia de graça, o Senhor é convosco. Bendita sois vós entre as mulheres, e bendito é o fruto do vosso ventre, Jesus.
2: Santa Maria, Mãe de Deus, rogai por nós, pecadores, agora e na hora de nossa morte. Amém.
3: Ave Maria, cheia de graça, o Senhor é convosco. Bendita sois vós entre as mulheres, e bendito é o fruto do vosso ventre, Jesus.
2: Santa Maria, Mãe de Deus, rogai por nós, pecadores, agora e na hora de nossa morte. Amém.
3: Ave Maria, cheia de graça, o Senhor é convosco. Bendita sois vós entre as mulheres, e bendito é o fruto do vosso ventre, Jesus.
2: Santa Maria, Mãe de Deus, rogai por nós, pecadores, agora e na hora de nossa morte. Amém.
3: Ave Maria, cheia de graça, o Senhor é convosco. Bendita sois vós entre as mulheres, e bendito é o fruto do vosso ventre, Jesus.
2: Santa Maria, Mãe de Deus, rogai por nós, pecadores, agora e na hora de nossa morte. Amém.
3: Ave Maria, cheia de graça, o Senhor é convosco. Bendita sois vós entre as mulheres, e bendito é o fruto do vosso ventre, Jesus.
2: Santa Maria, Mãe de Deus, rogai por nós, pecadores, agora e na hora de nossa morte. Amém.
3: Ave Maria, cheia de graça, o Senhor é convosco. Bendita sois vós entre as mulheres, e bendito é o fruto do vosso ventre, Jesus.
2: Santa Maria, Mãe de Deus, rogai por nós, pecadores, agora e na hora de nossa morte. Amém. Glórias ao Pai, ao Filho e ao Espírito Santo, como era no princípio, agora e sempre. Amém. Ó meu Jesus, perdoai, livrai do fogo do inferno, levai as almas todas para o céu e socorrei principalmente aquelas que mais precisarem da vossa infinita misericórdia.
1: Ó Maria concebida sem pecado,
4: rogai por nós que recorremos a vós.
1: Jesus, manso e meio de coração,
4: fazei o nosso coração semelhante.
1: Mãe Rainha vencedora, três vezes admirável,
4: rogai por nós, abençoai as famílias do mundo inteiro e dá-lhes a paz. Confie em teu poder e em tua bondade. Em ti confio com fidelidade. Confio cegamente em toda situação. Mãe, no teu filho e na tua proteção. Amém.
1: Com alegria e fé cantemos.

0: abençoe dois homens.
1: Contemplamos com alegria e fé o nosso quinto mistério.
2: E quinto mistério dedico a Francisco Cabrito, Cote Augusto da Jacaraí. Mistério luminoso, instituição da Eucaristia. Durante a refeição, Jesus tomou o pão, depois de abençoá-lo, partiu dele, dizendo: Tomai, isto é meu corpo. Em seguida, tomou o cálice, deu graça e apresentou-lhe. E dele beberam e disse-lhe: Isto é meu sangue, o sangue da aliança que será derramado por muitos. Numa quinta-feira, Jesus, reunido com seus discípulos, institui a Eucaristia. O pão da vida se faz presente e agora em diante por todas as gerações. Emmanuel, Deus conosco, se faz uma realidade material. A Eucaristia é a atualização do corpo e sangue de Cristo, um acontecimento comunitário onde celebramos a festa da ressurreição, a celebração e a atualização da Eucaristia. Como estou frequentando a festa da ressurreição, a Santa Missa, e me preparado pedindo perdão ao Senhor para recebê-lo na comunhão.
1: A experiência da fé ao nosso coração se faz testemunha da graça e nos abraça. Então obrigado, Senhor, porque Tu nos faz viver a escolha do bem maior, do bem para todos aqueles que precisam de um pão, de todos aqueles que precisam da palavra, de todos aqueles que precisam ouvir e testemunhar a fé e que não tem medo. Porque Tu mesmo diz assim: aqueles que fazem ali a vontade de Deus, esses sim estarão juntos no reino dos céus. Por isso que não tenhamos medo de buscar na vinha o melhor, essa vinha que é o nosso país, de transformá-lo sempre mais em lideranças para o bem, para o amor e para o testemunho da graça. Coloca a sua intenção em oração, coloca sempre mais o seu coração em oração. Que Deus possa estar te abençoando hoje e sempre. Coloque em oração pelas famílias que rezam conosco nesse momento. As comunidades Todo Dia, São Félix, Japão, São Lourenço, nosso irmão Jaime, Dona Evaristo, também pela saúde do nosso irmão Dico. Que Deus possa estar abençoando toda a sua família. Também todo o texto dos homens lá de São Lourenço. Riacho, Arroz, São Benedito, Caçoada, Braço Comprido, Santa Rosa, Santa Joana. De forma especial também a comunidade São Félix, que está em celebração da festa de Nossa Senhora Aparecida,

0: Cachoeira, do Brasil.
1: Que Deus possa estar abençoando toda essa comunidade. Também por Dona Clery, né? Mãezona, que agora está em São Luís. Na Benedita Gomes Furtado, seu Digé, Maria Antônia, Raimundinha, Vaduca, Leonil de Saras, comunidade São Sebastião, Santa Giana e também Nossa Senhora Aparecida, né, em Coque, também celebra a padroeira do Brasil. Deus possa estar abençoando, assim como a comunidade aqui no Bairro Novo, né, nessa alegria de viver a fé e de testemunhar a graça. Por você que está em oração e por toda a sua família, rezemos. Pai nosso que estás no céu, santificado seja o vosso nome. Venha a nós o vosso rei, seja feita a vossa vontade, assim na terra como no céu. O pão nosso de cada dia nos dai hoje, perdoai as nossas ofensas, assim como nós perdoamos a quem nos tem ofendido, e não deixeis cair em tentação, mas livrai-nos do mal. Amém.
2: Ave Maria, cheia de graça, o Senhor é convosco, bendita sois entre as mulheres, bendito é o fruto do vosso ventre, Jesus.
3: Santa Maria, Mãe de Deus, rogai por nós, pecadores, agora e na hora de nossa morte. Amém.
2: Ave Maria, cheia de graça, o Senhor é convosco, bendita sois entre as mulheres, bendito é o fruto do vosso ventre, Jesus.
3: Santa Maria, Mãe de Deus, rogai por nós, pecadores, agora e na hora de nossa morte. Amém.
2: Ave Maria, cheia de graça, o Senhor é convosco, bendita sois vós entre as mulheres, bendito é o fruto do vosso ventre, Jesus.
3: Santa Maria, Mãe de Deus, rogai por nós, pecadores, agora e na hora de nossa morte. Amém.
2: Ave Maria, cheia de graça, o Senhor é convosco, bendita sois vós entre as mulheres, bendito é o fruto do vosso ventre, Jesus.
3: Santa Maria, Mãe de Deus, rogai por nós, pecadores, agora e na hora de nossa morte. Amém.
2: Ave Maria, cheia de graça, o Senhor é convosco, bendita sois vós entre as mulheres, bendito é o fruto do vosso ventre, Jesus.
3: Santa Maria, Mãe de Deus, rogai por nós, pecadores, agora e na hora de nossa morte. Amém.
2: Ave Maria, cheia de graça, o Senhor é convosco, bendita sois vós entre as mulheres, bendito é o fruto do vosso ventre, Jesus.
3: Santa Maria, Mãe de Deus, rogai por nós, pecadores, agora e na hora de nossa morte. Amém.
2: Ave Maria, cheia de graça, o Senhor é convosco, bendita sois vós entre as mulheres, bendito é o fruto do vosso ventre, Jesus.
3: Santa Maria, Mãe de Deus, rogai por nós, pecadores, agora e na hora de nossa morte. Amém.
2: Ave Maria, cheia de graça, o Senhor é convosco, bendita sois vós entre as mulheres, bendito é o fruto do vosso ventre, Jesus.
3: Santa Maria, Mãe de Deus, rogai por nós, pecadores, agora e na hora de nossa morte. Amém.
2: Ave Maria, cheia de graça, o Senhor é convosco, bendita sois vós entre as mulheres, bendito é o fruto do vosso ventre, Jesus.
3: Santa Maria, Mãe de Deus, rogai por nós, pecadores, agora e na hora de nossa morte. Amém.
2: Ave Maria, cheia de graça, o Senhor é convosco, bendita sois vós entre as mulheres, bendito é o fruto do vosso ventre, Jesus.
3: Santa Maria, Mãe de Deus, rogai por nós, pecadores, agora e na hora de nossa morte. Amém. Glórias ao Pai, ao Filho e ao Espírito Santo, como era no princípio, agora e sempre. Amém. Ó meu Jesus, perdoai, livrai do fogo do inferno, levai as almas todas para o céu e socorrei principalmente aquelas que mais precisarem da vossa infinita misericórdia.
0: Ó Maria concebida sem pecado,
4: rogai por nós que recorremos a vós.
0: Jesus, manso humilde de coração,
4: fazei o nosso coração semelhante a vós.
0: Todos os santos e santas de Deus,
4: rogai por nós.
0: Agradecendo a nossa mãe por estar conosco, nos acompanhar e aproximar-nos desse mestre que é o dono dessa vinha e nos a fazer com que a palavra ela alcance o nosso coração. Agradecendo a ela, rezemos.
3: Infinitas graças vos damos, soberana rainha, pelos benefícios que todos os dias recebemos de vossas mãos liberais. Dignais agora e para sempre tomar debaixo do vosso poderoso amparo. E para mais agradecer-vos, saudamos com uma salve rainha. Salve rainha, Mãe de misericórdia, vida, doçura e esperança nossa salve. A vós bradamos, degredados filhos de Eva, a vós suspiramos, gemendo e chorando neste vale de lágrimas. E na pois advogada nossa, esses vossos olhos misericordiosa nos volver, e depois desse desterro mostrai, Jesus. Bendito é o fruto do vosso ventre. Ó clemente, ó piedosa, ó doce, sempre Virgem Maria, rogai por nós, Santa Mãe de Deus, para que sejamos dignos das promessas de Cristo. Amém.
0: E como filhos e filhas da Mãe, consagremos o nosso coração a ela com toda a força e luz, cantando.

0: O Senhor esteja conosco.
1: Ele está no meio de nós.
0: Desça sobre nós, sobre nossas famílias, pela intercessão da Mãe Rainha, a bênção de Deus Todo-Poderoso, que é Pai, o Filho e Espírito Santo. Amém. Que a alegria do Senhor seja sempre a nossa força. Coloquemos o nosso coração a viver o testemunho da fé. Texto dos homens, sempre mais em oração, todas as quintas-feiras. Nessa quinta a gente não se encontra por conta da festa de Nossa Senhora Aparecida, no Bairro Novo, padroeira do nosso Brasil. Título merecido de fé e luz para a nossa comunidade católica. Coloco também convite a você para que esteja amanhã nas celebrações. Às 8 horas da manhã, a celebração da Santa Missa na Matriz, né, amanhã é dia de eleição. Mas também encerrando a festa de São Francisco, amanhã, teremos a procissão. Às 5h30, a concentração. A partir das 5h30, a concentração na Igreja Matriz, né, celebrando os 800 anos de morte do nosso padroeiro, São Francisco. Então a procissão ela vai sair da Igreja Matriz até a comunidade São Francisco, onde chegando lá será a celebração da Santa Missa. Então participe com alegria e fé. Amanhã a missa da noite acontece na comunidade São Francisco, mas a procissão ela sai da Igreja Matriz às 5 horas, concentração 5h30, por aí sai a procissão. Venha celebrar com fé, fidelidade, passe o dia. Faça a sua votação, que Deus possa abençoar você, cada um daqueles e aquelas que forem eleitos pelas urnas, para que possam fazer o bem pelo nosso Brasil. Na alegria da fé, agradecendo a você que rezou conosco, ao Grupo de Comunicação Jorge Moisés da Silva Filho, a pessoa de Dona Daci, Nilza e toda a família, que Deus possa estar abençoando sempre mais. A você que rezou conosco, nosso Salve Rainha em forma de boa noite. Tá.

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